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2: Além de apresentar os novos iPhones, a Apple apresentou a nova geração de seus smartwatches, o Apple Watch Series 12 e o Apple Watch Ultra 4. Segundo a empresa da maçã, agora o relógio vai registrar a frequência cardíaca do usuário a cada 5 segundos. E o relógio também vai ouvir as conversas que o usuário vai tendo ao longo do dia e poderá fazer resumos com uma funcionalidade que será chamada Siri Recap e que vai utilizar inteligência artificial. O relógio também vai detectar sons de sirenes, alarmes, campainhas e bebês chorando. Então exibir uma notificação.
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0: 22 para as 10.
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1: Todos os tipos de fios, dos lisos aos crespos, podem receber uma rotina de cuidados com o cabelo. Os cacheados, crespos e afro, inclusive, demandam um cuidado especial por conta do formato do cacho, que dificulta o percurso da oleosidade da raiz até as pontas. Essa particularidade necessita de reforço da nutrição para entregar a oleosidade para o comprimento das pontas. As manchas de nascença normalmente não precisam de tratamento e não provocam complicações, mas devem ser observadas pelo pediatra para garantir que não são sinais de algum problema de pele mais grave. Os problemas de pele no bebê geralmente podem ser facilmente identificados através das características. No entanto, é sempre recomendado consultar o pediatra antes de iniciar qualquer tipo de tratamento.
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0: Olá, aqui é a Camila, professora da Futura Idiomas, e trago uma curiosidade da língua espanhola. Você sabia que o idioma espanhol é a segunda língua nativa mais falada no mundo? Somente atrás do mandarim, língua falada pelos chineses, o espanhol é a segunda língua nativa mais falada no mundo, ficando na frente do inglês e outras línguas. Atualmente, o idioma responde a 7,8% da população mundial, o que torna uma das línguas mais faladas geograficamente.
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7: O iOS 27 será disponibilizado pela Apple no próximo dia 14 de setembro. A grande novidade do sistema operacional dos iPhones é a assistente digital Siri, equipada com inteligência artificial, a Siri AI. A princípio, estará disponível apenas em inglês. E só em outubro estará disponível em português.
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9: Existe uma teoria que se chama 90-10, onde uma pessoa tem 90% daquilo que você procura.

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2: A vitamina D só está presente em alimentos de origem animal e em alguns produtos fortificados, não sendo possível encontrá-la em fontes vegetais como frutas, verduras e grãos como arroz, trigo, aveia e quinoa. Por isso, os vegetarianos restritos ou veganos que não consomem ovo, leite e derivados precisam obter a vitamina através de banho de sol ou por meio de suplementação indicada pelo médico ou nutricionista.
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15: A cantora Billie Eilish fará sua estreia num longa-metragem como atriz na nova adaptação de The Bell Jar, romance de Sylvia Plath. A direção será de Sarah Polley. No elenco também estarão Carey Mulligan, Lily Taylor, Connor Story e Danielle Deadwyler. O longa ainda não tem previsão de estreia.
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12: Meia-noite um.
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0: Bom dia, minha amiga, bom dia, meu amigo. Eu sou o Saulo Monteiro e está começando mais um episódio do nosso Café com o Espiritismo. Eu quero saber, como sempre, você está bem hoje? Eu torço para que sim, mas olha, se não estiver, calma, faz parte do ciclo. Não fique mal por não estar bem. Hoje estamos começando mais um livrinho de Leon Denis. E logo de início, queria combinar com vocês que será assim algo bastante aberto e despretensioso, respeitando o modo de cada um enxergar. Nossa intenção não é criar hierarquias entre teorias, mas tão só expor o pensamento de Denis. Assim como outros opúsculos, na obra Socialismo e Espiritismo, temos artigos publicados originalmente em separado e que mais tarde foram reunidos. Isso fica, inclusive, bastante claro na leitura do material, que aqui e ali carece de conexão. Mas me parece que poucos entenderam tão bem a urgência de discutir o objeto desse texto, a visão espírita de sociedade. Ora, se somos indivíduos e por isso responsáveis exclusivamente por nossa própria jornada, por outro lado, o progresso se faz socialmente, no convívio com o semelhante, e isso precisa ser considerado. Na busca por uma reflexão que auxilie na melhoria da vida que levamos na Terra, é que Leon Denis nos traz o seu pensamento, e ele começa assim: Espiritismo e socialismo estão ligados por laços estreitos, pois um oferece ao outro o que mais lhe falta. Para nós, o socialismo é o estudo, a pesquisa e a aplicação das leis e meios suscetíveis de melhorar a situação material, intelectual e moral da humanidade. E todo ser preocupado com o destino de seus semelhantes pode se dizer socialista, quaisquer que sejam suas convicções. Repare nesse trecho que o autor está conceituando aquilo que vai tratar e que para ele não está em jogo a convicção política, que fique em aberto. Socialismo para ele não será o contrário de capitalismo ou mesmo do liberalismo. Isso ficará para estudos sociais mais avançados. O que aqui está sendo admitido é que o desejo espírita do progresso não pode prescindir, não pode abrir mão do trabalho pela melhoria da vida aqui e agora. Quando Denis relaciona espiritismo e socialismo, ele está tentando mostrar que há duas reformas necessárias e que estão ao nosso alcance: a interna, individual, solitária, e a externa, coletiva e absolutamente democrática. A lei de sociedade, aliás, exposta lá em O Livro dos Espíritos, evidencia que precisamos uns dos outros para crescer. E como cuidarmos uns dos outros sem pensarmos nas leis e na forma como a sociedade se organiza? Quando Kardec escolhe a caridade como virtude máxima da ética espírita, assim como o amor foi a maior revolução de Jesus, o que ele faz é mostrar que não dá para caminhar sozinho, abstendo-se de saber como vai a vida do irmão ou da irmã. Tudo está em tudo, e todos são um só, de certa forma, na teoria espírita do progresso. Leon Denis continua dizendo: meu objetivo é menos tratar da questão social do ponto de vista político ou econômico, do que o de pesquisar o quanto a influência do socialismo poderia também influenciar a evolução do espírito humano e, particularmente, a educação do povo. Como veremos, a questão social é, acima de tudo, uma questão moral. Ou seja, minha irmã e meu amigo, separar as questões filosóficas e espíritas da nossa ética é inviável. Como eu devo agir diante de alguém que deveria ter os mesmos direitos que eu, mas não consegue gozá-los? Não estamos aqui defendendo a igualdade absoluta dos recursos. Eu nem sei se em um mundo de expiações e provas isso é possível. Kardec e Denis acham que não. Mas também não é possível que alguns tenham muito mais do que precisam enquanto outros morrem de fome. Lembro que os bons espíritos respondem a Kardec que em uma sociedade regida pelas leis do Cristo, ninguém vive a miséria. Você já percebeu que miséria não é uma prova nem expiação? Deus não estabeleceria como missão a ausência total de condições, pois isso seria adiantar a falência do ser. A miséria é um exemplo de construção humana que entrava o progresso. Denis está interessado em unir, então, a caridade como preceito moral à equidade como lei social. Como trabalharmos por nosso progresso enquanto espíritos que somos, se o corpo não estiver atendido em suas necessidades mínimas? Isso me faz lembrar, inclusive, dois grandes personagens do século passado aqui no Brasil. Chico Xavier, que cunhou a expressão "antes do evangelho, oferece o pão". E o Betinho, Herbert de Souza, que dizia "quem tem fome, tem pressa". Nesse livro que estudaremos juntos, Leon Denis vai mostrar como que o espiritualismo pode alavancar o socialismo e como este pode nos auxiliar a unificar corpo e espírito no rumo do progresso. Você é nosso convidado, você é nossa convidada nessa jornada que está só começando. E para lembrar, todos somos um só. Tudo está em tudo. Um forte abraço e até o próximo Café com o Espiritismo.
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2: O serviço de streaming Hulu anunciou que já começaram as filmagens da nova série de Prison Break. Prison Break, Black Creek. A história: Cassidy Collins, uma veterana do exército, se torna agente penitenciária da prisão de Black Creek, considerada uma das mais perigosas dos Estados Unidos, para provar até onde ela é capaz de ir por alguém que ela ama. No elenco, Lucas Cage, Drake Roger, Clayton Cardenas, Georgia Flores, Miles Bullock, entre outros.
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2: A todos que nos acompanham aqui na Rádio Vox FM, programe seu dia comigo, meteorologista Kátia Braga. Um céu nublado e até encoberto em alguns momentos, mas à tarde deve ter algumas aberturas de sol. Olha, quando o céu tá muito nublado e encoberto, pode ter alguma garoazinha. Não se surpreenda se houver, viu? 8 graus nessa manhã, à tarde 17. Tem chance de algumas rajadas de vento à tarde, mas quase nada. A quarta-feira vai ser de céu muito ensolarado. Um dia com céu azulzinho, 5 graus pela manhã, frio. E à tarde 18. À tarde fica bem melhor. Quinta-feira também de sol e a sexta muito ensolarada. Eu te desejo excelente e abençoado dia. Saudações meteorológicas.
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5: Já entrou em pré-venda nas principais varejistas brasileiras o controle para PlayStation

0: meia-noite e 25.
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0: meia-noite 33. 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
4: Recentemente, o presidente da Federação Marroquina de Futebol anunciou que a final da Copa de 2030 será disputada no Grand State Hassan II, em Casablanca, estádio que ainda será construído para o Mundial. Mas, contrariando o dirigente, a FIFA disse que a decisão sobre se Marrocos ou Espanha sediarão a grande final da Copa de 2030 será tomada em tempo oportuno. Além de Espanha, Portugal e Marrocos, Uruguai, Paraguai e Argentina sediarão jogos de abertura de suas respectivas seleções durante a Copa de 2030.
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0: 1 e 5.
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3: As tendências de cuidados com a pele estão sempre ganhando novidades para aprimorar os resultados. O uso de produtos no skincare caseiro, por exemplo, é muito buscado para aliar praticidade aos ingredientes menos invasivos. Uma técnica bastante utilizada consiste na aplicação de gelo no rosto. Essa é uma prática milenar, capaz de trazer diversos benefícios para a pele facial, desde amenizar inchaços até fazer a maquiagem durar mais.
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4: A dupla britânica Tears for Fears vai abrir os shows de Harry Styles, que ele fará em Wembley no ano que vem. Serão 3 apresentações, 25, 27 e 28 de agosto. E mais, Harry também anunciou que Kylie Minogue, Caroline Polachek e LCD Sound System abrirão outros de seus shows.
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1: A Blizzard confirmou que vai lançar um novo game da série Diablo. A expectativa é que Diablo 5 seja lançado em 2029. Segundo o produtor Joe Shelley, os heróis se foram, Sanctuary caiu e o Diablo ganhou. Pela primeira vez, não lutará para impedir que o Diablo tome Sanctuary. Entrará no mundo onde já o fez. Não há cidades ou lugares seguros para se proteger.
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0: Confere as primeiras informações do dia. A Polícia Federal entregou ontem uma cópia de todos os dados extraídos do celular do ex-banqueiro Daniel Vorkar ao ministro do STF, Cristiano Zanin, que começou a analisar as informações do aparelho. O envio desse material atendeu uma determinação do ministro, que disse precisar conhecer o conteúdo do telefone para formar convicção no caso que envolve o Banco Master e a crise institucional no Supremo. Voltamos em instantes com mais um bloco de notícias. 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

0: A NFL confirmou que o Super Bowl no ano que vem será realizado no dia 14 de fevereiro no SoFi Stadium, na região metropolitana de Los Angeles. O estádio é casa dos Chargers e dos Rams. Essa será a segunda vez que o SoFi Stadium receberá o principal jogo da NFL.
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1: De volta com mais informações da sua rádio. Tarcísio de Freitas lidera a disputa pelo governo do estado de São Paulo com 53% das intenções de voto, de acordo com a pesquisa Real Time Big Data, divulgada ontem. Fernando Haddad aparece em segundo lugar com 36%. A diferença entre os dois é de 17 pontos percentuais. Segundo o levantamento, outros candidatos somam 2%, enquanto 5% dos entrevistados afirmaram que votariam em branco ou nulo e 4% não souberam ou não responderam. Voltamos em instantes com mais um bloco de notícias.
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3: Olá, sou Jaqueline, professora da Futura Idiomas, e trago dicas para você sobre o estudo de um novo idioma. Você sabia que aprender um novo idioma muda o funcionamento do cérebro? Estudos mostram que pessoas bilíngues desenvolvem mais flexibilidade para resolver problemas e alternar entre tarefas. É como um treino para a mente. Com o estudo de um novo idioma, você aprende inglês, espanhol, italiano e português para estrangeiros de forma prática e divertida.
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4: Matias Vinha vai reforçar a equipe do Cruzeiro. Uruguaio, que pertence ao Flamengo, estava no River Plate e rescindiu o contrato com o clube argentino recentemente. O empréstimo ao Cruzeiro é válido até o final da atual temporada. E ao final do ciclo, Flamengo e Cruzeiro vão conversar sobre a permanência de Vinha no clube mineiro.
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2: 3,51.

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1: Uma entrevista recente, o lutador brasileiro Alex Poatan Pereira revelou que crê que uma revanche contra Cyril Gane vai acontecer. Lembrando que Poatan perdeu para Gane em junho passado na disputa pelo cinturão interino dos pesos pesados do UFC. Segundo Poatan, estou vendo muitas opiniões, mas acho que a luta que faz sentido é contra Gane. Lembrando que Poatan protestou sobre o desfecho do primeiro confronto entre os dois. O brasileiro disse que recebeu golpes ilegais na parte de trás da cabeça.
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1: 3:59.

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1: A nova versão do sistema operacional para iPhones, o iOS 27, já está disponível para todos os aparelhos que já rodam o iOS 26. A principal novidade, assistente digital Siri, que conta agora com inteligência artificial, Siri AI. Mas segundo a Apple, a Siri AI, por enquanto, não estará disponível para usuários da União Europeia, devido a problemas com a legislação local.
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0: 4:43.
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1: Volta com mais informações da sua rádio. Anotações em papel apreendidas em junho pela Polícia Civil de São Paulo, endereço identificado como a residência da empresária Karina Gama, apontam para Mário como sócio de sua produtora, a Go Up, responsável por Dark Horse, filme biográfico sobre o ex-presidente Jair Bolsonaro. De acordo com investigadores, a obra recebeu recursos de uma emenda de R$2 milhões do então deputado federal Mário Frias, alvo de busca e apreensão na última sexta-feira, dia 11. Ele afirma não ter relação com a execução dos valores. Voltamos em instantes com o último bloco de notícias.
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0: queria saber suas propostas para a segurança pública para o Brasil.
1: Ô Marcelo, eu mandei uma medida constitucional, uma emenda constitucional ao Congresso Nacional para definir a participação do governo federal na segurança pública. Nós queremos envolver o governo federal, o governo estadual, o governo municipal, criar um sistema único de segurança pública para que a gente possa combater definitivamente

0: muita bandidagem nesse país.
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3: A todos que nos acompanham aqui na Rádio Vox FM, programa seu dia comigo, meteorologista Kátia Braga. Um céu nublado e até encoberto em alguns momentos, mas à tarde deve ter algumas aberturas de sol. Olha, quando o céu tá muito nublado e encoberto, pode ter alguma garoazinha, não se surpreenda se houver, viu? 8 graus nessa manhã, à tarde 17. Tem chance de algumas rajadas de vento à tarde, mas quase nada. A quarta-feira vai ser de céu muito ensolarado, um dia com céu azulzinho, 5 graus pela manhã, frio, e à tarde 18, a tarde fica bem melhor. Quinta-feira também de sol e a sexta muito ensolarada. Eu te desejo excelente e abençoado dia. Saudações meteorológicas.
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4: Segundo informações extraoficiais, o cineasta Destin Daniel Cretton será o diretor de Homem-Aranha 5. E Cretton também estaria envolvido no desenvolvimento de Shang-Chi 2. A Sony quer um quinto filme do super-herói, mas ainda não há previsão de lançamento.
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Queridas irmãs, queridos irmãos, a paz de Jesus. Aqui é Luzine Bahia e está no ar mais um podcast Café com o Espiritismo. Após os seus exemplos, surgiu um diferente homem. Humilde, simples, submisso e forte na sua perenidade espiritual. Joana de Ângeles assim se refere à consequência da vinda de Jesus ao encontro da humanidade. E isso ela faz no capítulo 3, intitulado Jesus e Humanidade, do seu livro Jesus e Atualidade, psicografia do médium Divaldo Pereira Franco. Mas o ser humano ainda é tão belicoso, violento, como poderia ter se tornado humilde, simples, submisso e forte na sua perenidade espiritual? Responde a benfeitora que é porque Jesus é a personagem histórica mais identificada com o homem e com a humanidade. Todo o seu ministério é feito de humanização, erguendo o ser do instinto para a razão e daí para a angelitude. Sem dúvida alguma, após Jesus, a humanidade percebeu muito mais o que é o sentimento do amor, por mais que ainda lhe seja difícil a vivência, pois conviveu com um exemplo do maior dos sentimentos. A humanidade viu Jesus compreender, ser paciente, perdoar, proteger, cuidar, curar. A humanidade viu Jesus amar. Além disso, ele, indiscutivelmente, nos fez mais próximos de Deus. Diz a benfeitora: igualmente, é o homem que mais se identifica com Deus. Nunca se lhe refere como se estivesse distante, ou fosse desconhecido ou temível. Apresenta-o em forma de amor, amável e conhecido, próximo das necessidades humanas, compassivo e amigo. E ensinou-nos também o verdadeiro significado de reino. Referindo-se ao reino, aduz Joana, não o

0: torna de quimeras nem o torna pavoroso. Antes, desperta nos corações o anelo de consegui-lo na realidade da transcendência de que se reveste. Nega o mundo sem o maldizer, abençoando-o nas maravilhosas paisagens nas quais atende a dor, e deixa-se mergulhar em meditações profundas sob o faiscar das estrelas luminíferas do infinito. Jesus na humanidade significa a luz que a aquece e a clareia. Como está a nossa humanidade, nosso mundo íntimo, diante de Jesus? A benfeitora, sobre isso, reflete e aconselha. Se te deixaste fossilizar por doutrinas ortodoxas que pretendem nele ter o seu fundador, renasce e busca-o na multidão ou no silêncio da reflexão, fazendo uma releitura das suas palavras, despidas das interpretações forjadas. Se te decepcionaste com aqueles que se dizem seguidores dele, mas não lhe vivem os exemplos, ouvida-os, seguindo na simplicidade dos convites que ele te endereça, até agora, e estão no conteúdo das suas mensagens, ainda vivas, qual ignoradas. Se não lhe sentiste o calor, rompe o frio da tua indiferença e faze-te um pouco imparcial, sem reações adrede estabelecidas, facultando-lhe penetrar-te o coração e a mente. E concluindo a mensagem, Joana, sempre maternal, nos fala ao coração. Na tua condição humana, necessitas dele, a fim de cresceres, saindo dos teus limites para o infinito do seu amor. Jesus veio ao homem para humanizá-lo, sem dúvida. Cabe-te agora esquecer por momentos das tuas pequenezes e recebê-lo, assim cristificando-te no logro da tua realização plena e total. Necessitamos dele, meus irmãos. Ele é o pão da vida, a luz do mundo, o bom pastor. Ele é a resposta dos céus aos apelos aflitivos da humanidade. Vinculemos o nosso coração ao seu coração para sempre. Assim, jamais teremos fome ou sede. Estaremos saciados no bálsamo do seu amor. Com gratidão imensa no coração, um grande abraço. E até o próximo podcast Café com o Espiritismo.
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0: Valeu!
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2: 6:18, bom dia, uma ótima manhã, 9 graus a temperatura, as máximas hoje chegarão a 17 graus, uma ótima terça-feira, hoje é 15 de setembro. Os destaques desta manhã, o dólar fecha em alta de 0,43, 5,14, a bolsa recuou 0,65. Confiança da indústria brasileira está em baixa há 21 meses. Celulares em sacola, raio-x e detectores de metal. O Supremo define regras para acesso ao plenário em julgamento de Alexandre de Moraes. Também ministros do Supremo veem tensão extrema na véspera da sessão sobre Alexandre de Moraes. Ministro do Supremo André Mendonça retira sigilo de ação sobre rede de pagamentos do Banco Master. Também destaques desta manhã, Tribunal de Justiça do Estado alerta para golpe com inteligência artificial que simula audiências judiciais. Logo mais tem outras informações, outros destaques, tem Minuto Rural, serviços e entrevistas nesta manhã com conteúdos e músicas para te fazer companhia. Bom dia, uma ótima terça.
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2: 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A renegociação das dívidas rurais voltou a ser um tema central nas discussões do setor agrícola, especialmente após um estudo da Farsul que indica uma queda de 26% no crédito rural em todo o Brasil nos últimos 12 anos. A situação é ainda mais crítica aqui no Rio Grande do Sul, onde a retração chega a quase 30%. Essa diminuição no acesso ao crédito tem gerado preocupações entre os pequenos produtores e os mais vulneráveis, que enfrentam dificuldades financeiras. O mercado físico do boi gordo abriu a semana registrando alguns negócios com preço acima das referências médias. Os analistas apontam que o cenário delimitado para as escalas de abate pouco mudou, com as indústrias de maior porte convivendo com maior conforto em suas escalas de abate, enquanto os frigoríficos menores ainda sentem dificuldades. Também destaque para o Brasil e os Estados Unidos, que desde a retomada das negociações sobre o tarifaço já tem data marcada para a primeira reunião presencial para discutir esse tema. Será 30 de setembro e 1º de outubro, em paralelo ao encontro preparatório do G20 no país norte-americano. Destaque para o mercado da soja, que iniciou a semana sem movimentação relevante, apenas com indicações um pouco mais firmes nos portos. E destaque-se que não houve reporte de movimentação com os vendedores fora do mercado e sem oferta relevante no dia. Os contratos futuros, eles fecharam em alta. A disparada do petróleo, os temores do atraso na colheita da soja devido ao excesso de chuva e a demanda pela soja americana sustentaram as cotações na abertura desta semana. Soja 144 e o milho 63,50.
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3: Num campito desse parelho de bombacha remangada, vai se juntando a pionada no domingo ensolarado. 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

0: A mensagem do dia de hoje nos fala sobre a palavra gratidão. Recitar as palavras muito obrigado lhe devolverá a graça de viver. Para vencer o estresse e o cansaço, o segredo é vibrar da intensa gratidão a tudo o que faz. A ausência do olhar grato, a perda da emoção de viver e a desmotivação constante são um estado de espírito superável pelo poder dessas duas palavras. Muito obrigado. Se não consegue ver graça na vida, ponha-se a recitar. Muito obrigado. Muito obrigado. Muito obrigado. E de tanto repetir, o seu emocional acabará mobilizado, movendo-se na direção do poder da palavra em forma de agradecimento. Essa prática é simples, mas tem muito poder. Experimente-a. Você pode agradecer visualizando aquilo que deseja que se realize. E já agradeça, mesmo que ainda não tenha acontecido. Há muito poder nessa recitação repetida todos os dias. Que Deus abençoe você e o seu dia. Muito obrigada.
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5: A todos que nos acompanham aqui na Rádio Vox FM. Programa seu dia comigo, meteorologista Kátia Braga. Um céu nublado e até encoberto em alguns momentos, mas à tarde deve ter algumas aberturas de sol. Olha, quando o céu tá muito nublado e encoberto, pode ter alguma garoazinha. Não se surpreenda se houver, viu? 8 graus nessa manhã, à tarde 17. Tem chance de algumas rajadas de vento à tarde, mas quase nada. A quarta-feira vai ser de céu muito ensolarado. Um dia com céu azulzinho, 5 graus pela manhã, frio. E à tarde 18, à tarde fica bem melhor. Quinta-feira também de sol e a sexta muito ensolarada. Eu te desejo excelente e abençoado dia. Saudações meteorológicas.
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16: Vamos lá conferir os resultados dos jogos que foram sorteados ontem à noite. Super 7, concurso 898, que acumulou números sorteados 7839816. 8.100.000, estimativa de prêmio para o próximo concurso. Quina, concurso 7.117, acumulou números sorteados 37, 40, 44, 54 e 63. 35 milhões é estimativa de prêmio para o próximo concurso da Quina. Também teve Lotomania, concurso 2.975, que acumulou números sorteados 4, 9, 10, 11, 12, 17, 34, 42, 43, 50, 51, 55, 64, 66, 77, 79, 81, 84, 91 e 96.

0: 2 milhões é estimativa de prêmio para o próximo concurso. Dupla Sena concurso 3.008, números do primeiro sorteio que acumulou: 6, 10, 37, 44, 45, 46. Segundo sorteio, números 12, 20, 28, 34, 36 e 42. 4 milhões e 100 mil é estimativa de prêmio para o próximo concurso. Também teve dia da sorte, concurso 1.297. Teve um ganhador, números sorteados 1, 7, 8, 9, 11, 19, 26. Mês da sorte, novembro. 100 mil é estimativa de prêmio para o próximo concurso. E hoje à noite, terça-feira, 21 horas, tem dia da sorte, Loto Fácil, Mega Sena, Quina e Time Mania. Resultados aqui na Vox. Amanhã, agora 7h30. Bom dia. Temperatura em 9 graus.
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0: 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Eles tocam de volta com esse caminhão, compadre.
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2: Para este final de semana, tem uma programação muito especial. Tem os festejos Farroupilha e a Multifeira CDL. A Multifeira, ela está com uma programação especial para toda a família, que reúne expositores aqui de Nova Bassano, também da região, com produtos, novidades, oportunidades de negócio, brinquedos para as crianças e atrações para toda a família. É um final de semana para reunir a galera, passear, valorizar o comércio local, prestigiar a cultura gaúcha nos festejos Farroupilha e aproveite tudo que Nova Bassano está preparando para você. No domingo pela parte da manhã, domingo dia 20, tem a Rústica Multifeira CDL reunindo esporte, saúde e integração para a comunidade. Faça sua inscrição até a quarta-feira, até amanhã, pelo Instagram, o Rústica Multifeira CDL. Competição promete muita energia e contará com mais de R$3.000 em premiação em dinheiro, valorizando os atletas. Participe. Secretaria Municipal da Saúde de Nova Bassano, por meio do CASME, promove a oficina de plantas medicinais. Serão 4 encontros, 16 de setembro, 14 de outubro, 18 de novembro e 9 de dezembro, sempre às 14 horas no CASME. A atividade busca proporcionar conhecimento sobre o uso e o cuidado com as plantas medicinais. Informações e inscrições pelo telefone ou WhatsApp 3273-2401. Também na próxima quinta-feira, dia 17, até o domingo, dia 20, vai ter no centro de eventos os festejos Farroupilha, uma programação especial para celebrar a cultura e as tradições. Programação então da quarta edição dos festejos Farroupilha, que inicia no dia 17. A abertura oficial será às 19 horas, 19h30 espetáculo teatral com a Venoba e 20 horas show com The Alpargatas. Mas essa programação, ela também contempla a parte da manhã. Das 9h30 às 14 horas, tem danças e passeio a cavalo para as EMEIs e a PA. Então essa programação inicia já no dia 17, que é quinta-feira, pela parte da manhã, e à noite a abertura oficial, a apresentação, e depois segue também no dia 18, que é a sexta-feira, com atividades culturais e oficinas para estudantes durante o dia. À noite tem missa crioula 19h30, 20h30 as danças do CTG Pousada do Imigrante, 21 horas show com Cheguri. 19 de setembro, que vai ser então no sábado, meio-dia carreteiro tradicional, 14 horas show com Sem Fronteiras, 19h30 danças do CTG Giuseppe Garibaldi, 20 horas espetáculo da Cia das Artes Caripaiguaras, 21h30 show com Recordação Gaúcha. E no domingo, dia 20 de setembro, 9 horas cavalgada crioula, 12 horas churrasco crioulo, 13 horas mateada, 13h30 show com Trinca Espora, 15h30 às 16h30 apresentação dos CTG, show com Manotaço às 17, encerramento 19h30, show com Tertúlia. Então essa é a programação da quarta edição dos festejos Farroupilha aqui em Nova Bassano, iniciando na quinta-feira. Oportunidades de emprego, registrando aqui, a Padre Bassanense tem vaga, então passa lá se você tem interesse, é para ambos os sexos. Também o restaurante Luqueta contrata auxiliar de cozinha, ajudante para o salão do restaurante. Quem tem interesse, passa lá no restaurante junto ao posto Zotes. A Alia Vivo tem vaga para assistente de aquisição de talentos, necessário ter ensino médio completo, conhecimento intermediário no pacote Office, facilidade para dialogar com diferentes públicos e experiência em recrutamento e seleção é um diferencial para esta vaga. Passa lá para conhecer os benefícios, que são auxílio deslocamento para cidades próximas, plano de saúde, convênio odontológico, seguro de vida, Gympass, estar bem, salário a combinar e possibilidade de premiação. 999016106. 999016106 é o fone de contato onde você pode conversar então com a Débora para encaminhar o seu currículo e falar em relação a esta vaga disponível na Alia Vivo. 16, faltando para as 8.

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0: 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Destaque para em sua defesa, o Alexandre de Moraes chama diálogo com Vorcaro de fantasiosa e acusa André Mendonça de farsa. O Supremo tem sessão histórica nesta terça-feira. Também o governo federal coloca grades em frente ao Planalto durante sessão de julgamento no Supremo sob o ministro Alexandre de Moraes. Também o ministro Flávio Dino comenta sobre a exclusão da imprensa no plenário do Supremo e diz que não foi consultado. A pedido da defesa de Vorcaro, a Polícia Federal adia depoimento do banqueiro que estava marcado para hoje. São as movimentações desse dia a nível de política lá no Congresso, um dia bastante movimentado, né? O STF, que está nos preparativos para a sessão inédita sobre investigação contra Moraes por ligação com Vorcaro. Então, um dia movimentado hoje, as atenções todas voltadas lá nesse julgamento. Outras informações também: terça-feira terá frio, pouca chuva no estado, um dia com temperaturas um pouco mais baixas e em elevação ao longo desta terça-feira. 10 faltando para as 8, bom dia.
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0: Eu vou conversar com o Eleandro da Ana Terra Seguros essa manhã. Nós vamos trazer curiosidades e informações um pouco sobre coberturas, especialmente como fomos infelizmente acometidos na semana passada pelo granizo. Nós vamos conhecer um pouquinho mais sobre as coberturas para evitar maiores prejuízos. Eleandro, bom dia, bem-vindo.
1: Bom dia, Marcos. Bom dia, os ouvintes. É um prazer estar aqui na casa.
0: Prazer sempre é nosso. Eleandro, nós conversamos na última

0: A oportunidade que tu esteve aqui, a gente falou, né, da parte residencial, e eu lembro que lá naquela oportunidade a gente comentou especificamente de a gente estar assim fazendo a nossa parte para evitar questões, né, prejuízos maiores, tendo o seguro como respaldo. Infelizmente, na semana passada nós tivemos, né, o granizo que atingiu fortemente Nova Bassano e residências, veículos, né, mas em especial, né, tivemos relatos de conhecidos, né, dos veículos que ficaram na rua e acabam, né, tendo esse impacto, né, com a chuva de granizo. É, claro que a gente gostaria de trazer outros assuntos em relação, né, a falar de coisas mais positivas, mas na perspectiva do como corretor, Leandro, qual a melhor condução para quem talvez teve uma situação por essa, que foi, né, atingido por isso, mas também para quem nos acompanha e talvez não tenha uma cobertura, o que ele pode fazer?
1: A chuva de granizo, aí focando na parte do automóvel, ela tem uma característica bem, bem peculiar, porque a maioria das seguradoras, né, do contrato de seguro compreensivo, você já tem amparado esse tipo de desastre. Então, Leandro, houve ali uma chuva de granizo intensa, pode dar perda total no veículo? Pode, e tem amparo se o segurado contratar o seguro que chama compreensivo, que é o famoso seguro total. Só que na maioria das vezes, o dano da chuva de granizo, aí vamos ser bem específico no que aconteceu na semana passada, né? Houve sim, teve a quantidade foi grande, né? Mas só que o tamanho das pedras relativamente não foram tão extensas, né? Como elas não vieram com um tamanho tão grande ao ponto de chegar a dar uma perda total, exemplo, num automóvel. Uhum. Mas em contrapartida deixou marcas. Então nós tivemos vários clientes que tiveram ali capô, a parte do teto, laterais, toda marcado, né, com o alto todo marcado. E nesse caso, como é que se utiliza o seguro? O processo, ele é um processo como for uma colisão, Leandro, bati numa árvore. O processo, ele se desenha bem parecido. Primeiramente, nós temos que entender o tamanho do dano que tem ali. Então nós vamos ter que levar até uma oficina, onde a oficina, ela vai analisar se ali tem a possibilidade de aplicar a técnica do martelinho de ouro para desamassar, ou em alguns casos mais graves, a questão de funilaria mesmo, lixar, desamassar, passar massa e pintar de novo o veículo. Então o custo, no primeiro tempo, é nós entender o tamanho do custo disso, para saber se vale a pena acionar ou não acionar, porque todas as apólices, ela tem a franquia do veículo, que aí varia de automóvel para automóvel. Algumas é 2 mil, 3, 4, 5, 10 mil, enfim, dependendo de cada automóvel. O objetivo é saber, bom, meu automóvel, exemplo, tem uma franquia de 2 mil. A oficina me pediu 4 mil para fazer o reparo. Aciona normalmente. No orçamento dos 4, o segurado paga 2 e a seguradora depois paga os outros 2. Tá? Então, esse é um conceito normal. Ah, mas Leandro, aqui a oficina me pediu, eu tenho a franquia de 2 mil, mas para fazer o reparo, ele vai utilizar o martelinho de ouro, né, que é uma técnica de desamasso sem precisar lixar, e aqui ele me pediu, sei lá, R$1.200. Aí nesse caso, como não atingiu o limite mínimo da franquia, fica de cargo do segurado assumir com esse dano. Então a chuva de granizo, ela tem essa cobertura, ela tem essa proteção, assim, amparada nas apólices, onde o segurado contrata a cobertura, que chama cobertura compreensiva, ou famoso seguro total.
0: Quando tu fala, Leandro, em relação a esse valor da franquia, o quanto que é importante na hora da contratação ter o entendimento, porque às vezes tem a franquia total, franquia reduzida, o quanto que essa decisão impacta na hora dessa tomada de decisão, na hora de um sinistro?
1: A franquia, boa pergunta, Marcos, porque nesse momento é onde que os clientes, eles começam a ter essa percepção de assim, bom, aqueles R$200 que talvez eu paguei um pouco mais caro na hora do seguro, me deu um ótimo retorno.

0: agora no acionamento. É porque o conceito de franquias, né? Tu pegar a franquia básica para franquia reduzida, 50% de desconto. Então, tu imagina, uma franquia básica de 5 mil, tu pegar uma franquia reduzida vai ficar por 2 mil e meio. Olhando pelo acontecimento que ocorreu, que foi a chuva de granizo, dificilmente, às vezes, tu consegue ter amparo nos 5 mil. Porque a maioria, que nem eu mencionei, a maioria dos danos fica amparada dentro da cobertura de martelinha de ouro. Utilizando a técnica de martelinha de ouro, tu acaba desamassando todo o alto. E dificilmente chega num orçamento de 5 mil para fazer isso. Agora, 2 mil, né, 2 mil e meio para desamassar todo o alto, sim, ele tem esse custo. Então, analisar esse entendimento de franquia reduzida para franquia normal, ela é muito importante, porque na hora desses eventos aí, o segurado, ele tem um benefício bem, bem destacado.
1: Quando se fala dos seguros, Leandro, nós temos os adicionais, né? E às vezes assim a pessoa pensa em proteger, talvez sempre pensando num acidente, numa colisão, enfim, roubo e tudo mais. Às vezes essas coberturas com martelinho de ouro, dentre outras assim específicas, a gente, claro, hoje vai dar um pouco de ênfase nisso, mas tem muitos outros como cobertura para veículos, né? Quem viaja bastante tem aquele de suspensão, roda, né? Então são várias coberturas, né, adicionais fora da cobertura, digamos assim, do montante maior, que é do veículo, que também está contemplado, mas o quanto que às vezes é prestar atenção em conseguir ter esses adicionais pode fazer uma diferença no momento de um acionamento, muito mais às vezes do que do próprio roubo ou ao próprio acidente.
0: Essas coberturas adicionais, né, para os ouvintes entenderem o que o Marcos levantou, existem sim algumas seguradoras que elas disponibilizam dentro dessas coberturas. Exemplo, tu pode contratar cobertura para para-brisa. Se quebrar só o para-brisa, tu paga uma franquia, em vez de pagar a franquia alta lá do seguro, tu tem uma franquia específica para o para-brisa. E assim para as demais. Reparo de para-choque, que nem tu falou, pneu aerossuspensão. E tem também a parte de martelinho de ouro. Aqui é um ponto bem importante, tá? Não são todas as seguradoras que disponibilizam a cobertura de martelinho de ouro. Então, isso é importante que, né, para os nossos ouvintes, converse com o seu corretor, onde você tem a pólice, porque tem algumas seguradoras. Vamos lá, hoje nós estamos no ano de 2026, aí vou dar um nome de algumas seguradoras que tem, né? Pode ser que talvez futuramente elas ajustem. Mas, exemplo, tu pegar a HDI, seguradora HDI, uma excepcional seguradora, perfeita. Ela tem uma cobertura lá chamada de pequenos reparos, onde ela disponibiliza numa cobertura de até R$ 900, aplicando uma franquia que aí varia de automóvel para automóvel, de 190 até 200 e poucos reais, dependendo do veículo, onde ela dá indenização a pequenos reparos. Então, Leandro, bati o para-choque, eu consigo fazer o reparo do para-choque utilizando essa franquia, pagando R$ 190. Só que especificamente nessa cobertura ela não dá amparo questão de vendaval, granizo, tornado. Então, nesse caso específico, os clientes que têm por essa seguradora, ela não tem amparo para granizo. E aí vai ter que querer cair na cobertura de franquia do automóvel. Em contrapartida, existem sim outras seguradoras que elas disponibilizam a cobertura de martelinho de ouro, onde o cliente consegue pagar, às vezes, por um valor bem baixo. Né? Tem casos que, tipo, tu pega o teto, paga R$ 300, algumas seguradoras, ou R$ 180, tu consegue fazer, aplicar a técnica do martelinho de ouro, para desamassar. Então, alguns clientes que têm uma contratação em seguradoras que dão esse amparo de martelinho de ouro, nesse evento que aconteceu aqui na nossa cidade, eles foram contemplados, porque aí eles conseguiram fazer o acionamento, arrumar o veículo deles, pagando uma franquia bem, bem mais em conta.
1: O mundo dos seguros, né, Leandro, ele é bem vasto. Quando que a gente sempre conversa aqui, a gente vê o quanto que é importante avaliar sempre a parte individual de cada situação. Como você disse, são, por exemplo, cada veículo tem a sua particularidade, cada cliente tem a sua particularidade, mas o quanto que é importante fazer essa conversa. Eu queria aqui que você falasse um pouquinho a respeito de como as pessoas podem entrar em contato. A gente falou de uma maneira

0: resumida aqui para trazer essas informações, mas para despertar, né, o nosso ouvinte, o cliente da Naterra, quem poderá vir a ser, para justamente se permitir entender um pouco mais. E como é que as pessoas fazem para, no período de renovação ou fazendo a sua cotação, possam então ter acesso a essas informações e justamente organizar e construir uma apólice, uma proteção baseada na realidade deles?
1: Vou trazer a frase que é meio que clichê, né?
0: É, mas faz
1: que
0: parte.
1: O seguro, pelo menos o seguro que nós operamos lá na Naterra, né? Não é um seguro de parteleira. É de analisar o cliente por cliente e assim desenvolver. Trazer a realidade de cada cliente e trazer uma apólice que dá amparo é o objetivo essencial quando se fala em proteção de risco. Então, às vezes tem cliente que diz assim: bom, Leandro, eu quero ter uma cobertura de amparo de granizo, porque meu auto fica, ele não fica em garagem, fica sempre fora. Então, às vezes, analisar na hora da renovação e ter esse questionamento, às vezes, com o corretor, diz assim: bom, esses pequenos reparos aqui, ele dá amparo a granizo, porque aquele cliente, ele vai ter uma tendência, né? Ele, estatisticamente, ele tem um risco bem maior de pegar uma chuva de pedra como quem só utiliza o auto final de semana e o restante do dia fica na garagem. Né? Então, são questionamentos que é importante os nossos ouvintes aqui levar em consideração, que tipo, quando que o seu corretor liga para fazer a renovação, ou quando vocês vão sentar para discutir alguma coisa de seguro, questione isso. Né? Mas Leandro, isso aí eu não entendo de seguro, imaginar o cliente, né? Eu sei outras coisas, né? Trabalho na lavoura, sei lá, o business é o seguro. Então, apresento o teu risco pro corretor. O que, que é apresentar o teu risco? Tenta contar como é que é a tua rotina. Como é que o auto fica, se tu utiliza para trabalho com o veículo, se o auto fica em garagem, como é que é a dinâmica, que aí fica mais fácil pro profissional de seguro desenhar essa apólice que vai te dar amparo. Por isso que nem eu mencionei, nem todo mundo talvez tenha essa preocupação com chuva de granizo, né? Tem clientes que o auto fica exatamente, praticamente só na garagem, né? Diferente de outros que fica sempre na rua. Então é essa a percepção que tem que ter ali na hora de uma contratação. E quem quer saber mais até sobre, Leandro, dá uma olhada aqui na minha apólice, ou bem, só me chamar nas redes sociais, Leandro Sasso, Instagram, Facebook, ou pelo WhatsApp também, né? Tu consegue pegar tudo lá nas minhas redes sociais, me chama oi lá que nós analisamos e conseguimos sim buscar algo que dá 100% de amparo para vocês.
0: Leandro, obrigado pelas informações, até a próxima. 8:12, bom dia, vai ficar nas redes sociais disponível para que você possa então assistir, que você possa compartilhar, inclusive, né, rever novamente esse conteúdo para justamente você ficar bem informado e proteger seu patrimônio. Logo seguimos com outras informações nessa manhã. Bom dia.
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algumas aberturas de sol. Olha, quando o céu tá muito nublado e encoberto, pode ter alguma garoazinha. Não se surpreenda se houver, viu? 8 graus nessa manhã, à tarde 17. Tem chance de algumas rajadas de vento à tarde, mas quase nada. A quarta-feira vai ser de céu muito ensolarado. Um dia com céu azulzinho, 5 graus pela manhã, frio. E à tarde 18, à tarde fica bem melhor. Quinta-feira também de sol e a sexta muito ensolarada. Eu te desejo excelente e abençoado dia. Saudações meteorológicas.

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3: Muito bom dia para você que tá ligadinho na Rádio Vox FM 98.3. Um ótimo dia para você, uma excelente terça-feira. Hoje é dia 15 de setembro, 8 horas e 39 minutos, temperatura marcando em Nova Bassano 12 graus nesse momento, mais um dia de frio. Estamos aí, né, contando os dias, contagem regressiva para o fim do inverno, começo da primavera e as temperaturas um pouquinho mais altas. Muito bem, estamos iniciando mais uma edição, mais uma parte agora do Bom Dia Vox, já convidando você a participar conosco durante a programação no 549-9690-9830. 549-9690-9830, mais um bom dia especial aos nossos ouvintes e vamos juntos então em mais uma edição do Bom Dia Vox. Começamos então a nossa programação lembrando para você os acontecimentos, os fatos então do dia de hoje, dia 15 de

0: setembro. Hoje, então, é o Dia Nacional, né? O Dia do Cliente. Dia também de Nossa Senhora das Dores, a Lua é nova e o signo é Virgem. Estamos no 258º dia de 2026. Faltam 107 dias para acabar o ano. O dia 15 de setembro na história. Olha só, em 1903, sabe o que aconteceu? Em 1903 é fundado o Grêmio Futebol Porto Alegrense. Então, parabéns aí ao Grêmio, parabéns aos gremistas de Nova Bassano, da região. Estão mais esperançosos, com mais perspectivas agora que o Grêmio trouxe de volta o seu maior ídolo, Renato Portaluppi, para comandar o tricolor gaúcho. Então, parabéns aos gremistas. Hoje é aniversário do Grêmio Futebol Porto Alegrense. Em 1928, o cientista Alexander Fleming descobre a penicilina. Em 1965, entra em vigor o novo Código Florestal Brasileiro. Em 1971, é fundada a ONG Greenpeace. Em 1995, é realizada na China a primeira Conferência Mundial da Mulher. Em 2004, morre o músico Johnny Ramone, um dos influentes guitarristas de punk rock da história, tendo integrado a banda Ramones. Em 2016, ficou bastante famoso, vocês vão lembrar, o ator brasileiro Domingos Montanher morre durante as gravações da novela Velho Chico, em 2016. Frase do dia de hoje: ganhar uma guerra é tão desastroso quanto perdê-la. Frase de Agatha Christie: ganhar uma guerra é tão desastroso quanto perdê-la. Frase, então, do dia de hoje, dia 15 de setembro. São 8 horas e 42 minutos. Eu também convido você a entrar no nosso grupo de WhatsApp das informações da Rádio Vox. Está nos stories, então, do Instagram da Rádio Vox. Você entra, tem lá o linkzinho para você participar e fica por dentro das informações e conteúdos aqui da 98.3. São 8 horas e 42 minutos, 12 graus a temperatura em Nova Bassano.
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7: 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A renegociação das dívidas rurais voltou a ser um tema central nas discussões do setor agrícola, especialmente após um estudo da Farsul que indica uma queda de 26% no crédito rural em todo o Brasil nos últimos 12 anos. A situação é ainda mais crítica aqui no Rio Grande do Sul, onde a retração chega a quase 30%. Essa diminuição no acesso ao crédito tem gerado preocupações entre os pequenos produtores e os mais vulneráveis, que enfrentam dificuldades financeiras. O mercado físico do boi gordo abriu a semana registrando alguns negócios.

0: fixos com preço acima das referências médias. Os analistas apontam que o cenário delimitado para as escalas de abate pouco mudou, com as indústrias de maior porte convivendo com maior conforto em suas escalas de abate, enquanto os frigoríficos menores ainda sentem dificuldades. Também destaque para o Brasil e os Estados Unidos, que desde a retomada das negociações sobre o tarifaço já tem data marcada para a primeira reunião presencial para discutir esse tema. Será 30 de setembro e 1º de outubro, em paralelo ao encontro preparatório do G20 no país norte-americano. Destaque para o mercado da soja, que iniciou a semana sem movimentação relevante, apenas com indicações um pouco mais firmes nos portos. E destaque-se que não houve reporte de movimentação com os vendedores fora do mercado e sem oferta relevante no dia. Os contratos futuros, eles fecharam em alta. A disparada do petróleo, os temores do atraso na colheita da soja devido ao excesso de chuva e a demanda pela soja americana sustentaram as cotações na abertura desta semana. Soja 144 e o milho 63,50. 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
21: Nós estamos de volta, são 8 horas e 52 minutos, 8:52. Temperatura marcando 11 graus em Nova Bassano. Temos então as informações da previsão do tempo. Logo mais na programação, a Kátia traz mais detalhes sobre a previsão para esta terça-feira aqui na Serra Gaúcha, em Nova Bassano. O frio se intensifica no Rio Grande do Sul e a terça terá sol entre nuvens. Temperaturas mais baixas devem ser registradas no oeste e no sul, com possibilidade de geada. O sol aparece em todo o Rio Grande do Sul nesta terça-feira, mas novamente acompanhado de nuvens na maior parte do estado. No oeste e no sul, o tempo terá momentos de céu mais aberto durante a primeira metade do dia, com amanhã começando com as menores temperaturas do estado. Conforme a Metsul Meteorologia, cidades do oeste e do sul devem ter momentos de céu claro na primeira metade do dia. Mas na tarde para a noite, nuvens irão ingressar a partir do Uruguai e da Argentina e a nebulosidade aumenta. Nos aparados da Serra, entre São Francisco de Paula e São José dos Ausentes, não se afasta a possibilidade de garoa ou chuva leve e isolada, especialmente na faixa da Serra próxima ao litoral. Há possibilidade de formação de geada em pontos do sul, e durante a tarde o aquecimento será maior no noroeste e no norte do Rio Grande do Sul. Em Porto Alegre, o dia será com sol entre nuvens, com mínimas de 9 graus e máxima de 20 graus. Aqui em Nova Bassano, então, a temperatura para o dia de hoje, a previsão do tempo indica a ocorrência de chuva fraca em Nova Bassano nesta terça-feira, conforme dados da Metsul Meteorologia. A temperatura mínima deve ficar em 7 graus, enquanto a máxima pode chegar aos 16 graus. A estimativa aponta acumulado de aproximadamente 0,6 milímetros de chuva ao longo do dia. Os ventos devem soprar a uma velocidade média de 7 km por hora. Com o predomínio de temperaturas amenas e possibilidade de chuva fraca, o dia deve permanecer com sensação de frio na região aqui em Nova Bassano. Temperatura então Nesse momento, marca

0: 11 graus, chuva 10%, possibilidades então de chuva, umidade 88% e vento 8 km por hora. Para os próximos dias, então, teremos uma quarta-feira ainda de muito frio, 4 graus a mínima e 19 graus a máxima, temperatura marcando sol. Na quinta, 7 graus a mínima e 23 graus a máxima, é onde começa inclusive os festejos Farroupilhas aqui na cidade. E na sexta-feira, 10 graus a mínima, 23 graus a máxima. Para o final de semana, temos chuva então no sábado, 16 a mínima e 18 a máxima. E domingo volta então o sol entre nuvens, 17 graus a mínima e 24 graus a temperatura máxima. Agora 8 horas e 56 minutos. Bom dia.
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11: Está no ar o Vox Regional com notícias de Nova Bassano e região. A 35ª Romaria em honra ao Senhor Bom Jesus reuniu cerca de 2.000 fiéis na noite deste último sábado, dia 12, em Nova Bassano. A programação contou com a tradicional procissão luminosa, que saiu das proximidades do posto Pedrote e seguiu até o santuário da Igreja Matriz. Durante o percurso, a Brigada Militar acompanhou os participantes, garantindo a organização e a segurança da comunidade. Ao final da caminhada, foi celebrada uma missa em frente ao santuário. Segundo a Brigada Militar, o evento transcorreu de forma tranquila, sem registro de ocorrências relevantes. Em Nova Prata, foi realizada na manhã desta segunda-feira a Assembleia dos Produtores Orgânicos da Serra Gaúcha, o Núcleo Serra. O encontro aconteceu na FUV e reuniu agricultores e representantes da produção orgânica de diferentes municípios da região. A assembleia foi promovida pelo Grupo de Agroecologistas de Nova Prata, Eco Capoeiras, e contou com a presença do prefeito Beto Carnevale e do secretário municipal de Agricultura, Abastecimento e Meio Ambiente, Marcos Polezello. O encontro destacou a importância da agroecologia, da agricultura familiar e da produção orgânica para o desenvolvimento regional. Também foi realizado neste último sábado, dia 12, o segundo bingo da Escola Olavo Bilac em Nova Araçá. O evento reuniu alunos, famílias, profissionais da educação, a administração municipal e a comunidade escolar em uma noite de integração, confraternidade.

0: confraternização e alegria. A iniciativa também contribuiu para fortalecer os vínculos entre a escola e as famílias. E nas Olimpíadas Municipais de Paraí, o futsal sub-20 teve rodada nesta última quarta-feira, dia 9. Na pontuação da modalidade, a equipe azul somou 5 pontos, enquanto a verde ficou com 3. As equipes branca e vermelha avançaram para as finais. Na pontuação geral das Olimpíadas, o vermelho lidera com 167 pontos, seguido pelo azul com 151, branco com 147 e o verde com 133 pontos. Vox Regional com notícias de Nova Bassano e região. Gabriel de Mello para a Rádio Vox.
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2: Sou secretária Josiele da Futura Idiomas. Trago dicas para vocês sobre o estudo de um novo idioma. Bilíngues mudam de personalidade? Pode parecer brincadeira, mas muitas pessoas sentem que ficam mais descontraídas ou confiantes quando falam outro idioma. Pesquisadores acreditam que isso acontece porque cada língua desperta diferentes formas de pensar e se comunicar. Quer descobrir como você será falando inglês, espanhol ou italiano? Inicie o estudo de um novo idioma.
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3: Está no ar o Vox Esportes. A confirmação da demissão de Luiz Castro do comando técnico do Grêmio ficou a cargo de dois importantes dirigentes do futebol gremista, o vice de futebol Rafael Lima e o diretor executivo Paulo Pelaipe. Comunicaram pessoalmente a decisão ao treinador em uma conversa no CT Presidente Luiz Carvalho neste último domingo. Antes do treinamento, em uma reunião realizada na arena, os dirigentes bateram o martelo sobre o desligamento de toda a comissão técnica. Inclusive, os responsáveis pelo comunicado chegaram ao CT 17 minutos após o início da atividade, e o substituto será Renato Portaluppi. O ídolo gremista assinará contrato nesta segunda-feira para ser o novo técnico do Grêmio, pela quinta vez. Assim que foi confirmada a saída do técnico Luiz Castro, na tarde do último domingo, o maior ídolo do clube virou a prioridade da direção. Ainda na noite deste último domingo, ele deu o aceite para a oferta gremista. Chegou até a falar do retorno em postagem em seu Instagram, ao lado da filha, mas o anúncio foi logo apagado. Renato chega com duas missões: evitar o rebaixamento do Grêmio no Campeonato Brasileiro e encarar as semifinais da Copa do Brasil diante do Atlético Mineiro. Já no Internacional, Paulo Pezzolano admitiu estar em dívida com a torcida do Inter e tratou com naturalidade a possibilidade de a direção buscar alternativas para o comando técnico. Após a vitória por 2-1 sobre a Chapecoense, o uruguaio afirmou que não se vê como vítima da pressão e minimizou rumores sobre um eventual substituto. Após doar 20 milhões de reais para o Inter, quitar atrasos com jogadores, o empresário Delcir Sonda, antigo parceiro do Colorado, deverá ser peça importante na eleição do Inter no final do ano. Por enquanto, o que deve acontecer é a renovação do cargo de conselheiro, já que o mandato de 6 anos de Sonda se encerra agora. O empresário deve ser um dos primeiros da chapa do movimento Inter Grande, mais popularizado como MIG. Com o Vox Esportes, Gabriel de Mello.
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3: Nós estamos de volta, são 9:28, 9:28. Um ótimo dia para você, uma ótima terça-feira aqui em Nova Bassano e também na região. Vamos com algumas informações, manchetes nesta manhã. Temos aí: a mega operação mobiliza mais de 200 policiais no bairro 1º de Maio, em Caxias do Sul. A ação conjunta da Brigada Militar e da Polícia Civil combate ao tráfico de drogas e o crime organizado na manhã desta terça-feira. Equipes utilizam explosivos para acessar imóveis durante o cumprimento de mandados. Balsa retoma a travessia entre Santa Teresa e São Valentim do Sul nesta terça-feira. O serviço será retomado, ou melhor, foi retomado às 5 horas da manhã e terá funcionamento previsto até a 6:00 em Santa Bárbara. Caminhão desgovernado danifica casas e deixa motorista preso às ferragens em Veranópolis. O veículo saiu da pista, atingiu muros e portões e parou após bater contra uma árvore no bairro Pôr do Sol. O motorista foi levado ao hospital. Inclusive, nas imagens, ele não só bateu na árvore, como também acabou danificando a vegetação. Homem morre no hospital após ser ferido com golpes de faca no bairro América, em Farroupilha. A vítima foi localizada com ferimentos no abdômen, no braço e na perna esquerda, além de uma perfuração na perna direita. Adolescente é apreendido com revólver e munições em Caxias do Sul. A ação ocorreu no bairro Nossa Senhora de Fátima. O jovem teria ameaçado uma pessoa com uma fotografia da arma. Engavetamento deixa trânsito em Parisiga na ERS 122 em Flores da Cunha. Acidente envolveu um caminhão e duas caminhonetes na noite da última segunda-feira. Homem é condenado a 75 anos de prisão por feminicídio diante dos filhos no Rio Grande do Sul. Ana Maria Venâncio Bareta, de 24 anos, foi morta a facadas dentro de casa em Tapejara.

0: Crianças tinham 6 e 8 anos, há informações então nesta manhã. O DEMIT informa interrupções e alterações no trânsito em Bento Gonçalves nesta terça-feira. O DENIT, né, melhor dizendo. Intervenções ocorrem nas ruas Florianópolis e Saldanha Marinho, então no dia de hoje. E a justiça condena autores de feminicídios a ressarcir INSS por pensões pagas às filhas das vítimas no Rio Grande do Sul. Sentenças da Justiça Federal abrangem valores já pagos e parcelas futuras destinadas às filhas das vítimas. Cabe recurso, então, junto ao Tribunal de Justiça. São 9:31, temperatura marcando nesse momento na casa dos 12 graus em Nova Bassano. E nós seguimos então com mais músicas para você.
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4: Muito bem, agora são 9:42, 9:42, temperatura marcando 12 graus em Nova Bassano. Um ótimo dia para você, uma excelente terça-feira e vamos juntos aqui na programação da Rádio Vox FM 98.3. Temperatura marcando 12 graus aqui em Nova Bassano. Informações para você: homem de 60 anos é preso com mandado de prisão em Nova Prata. Um homem de 60 anos foi preso pela Brigada Militar na noite desta última segunda-feira, no bairro Retiro, em Nova Prata. A prisão ocorreu por volta das 20 horas e 10 minutos, durante patrulhamento tático memorizado, aliás, motorizado. Segundo a Brigada Militar, os policiais realizaram a abordagem do homem em um estabelecimento comercial. Durante a identificação, foi constatado que havia contra ele um mandado de prisão em razão de condenação definitiva pelo crime de tráfico de drogas, expedido pela vara criminal de Nova Prata. Diante da ordem judicial, o homem recebeu a voz de prisão e, após o registro da ocorrência policial, ele foi encaminhado ao presídio estadual de Nova Prata, onde permanece à disposição da justiça. Então, o homem de 60 anos é preso com mandado de prisão em Nova Prata. 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Então, você entra no nosso WhatsApp de informações, é muito fácil e bem prático então para você acessar. Tem no Stories, que está no Instagram, também no Facebook. Você entra, tem um link que está escrito acesse aqui, você acessa, vai automaticamente diretamente para o WhatsApp de informações. Ou também outros dois passos, tanto no Facebook quanto no Instagram. Você entra no Face, entra no Insta, tem uma publicação fixada. No Facebook é a penúltima linha que está o link. E no Instagram está na bio da Rádio Vox, então, o link do WhatsApp de informações da emissora. 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Falando sobre o WhatsApp, você pode participar conosco durante a programação através do 549-9690-9830, 549-9690-9830. Bom dia,
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3: A todos que nos acompanham aqui na Rádio Vox FM. Programe seu dia comigo, meteorologista Kátia Braga. À tarde, deve ter algumas aberturas de sol. Olha, quando o céu tá muito nublado e encoberto, pode ter alguma garoazinha. Não se surpreenda se houver, viu? Tem chance de algumas rajadas de vento à tarde, mas quase nada. A quarta-feira vai ser de céu muito ensolarado. Um dia com céu azulzinho, 5 graus pela manhã, frio. E à tarde, 18. À tarde fica bem melhor. Quinta-feira também de sol e a sexta muito ensolarada. Eu te desejo excelente e abençoado dia. Saudações meteorológica.
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5: Estamos de volta, são 10 horas e 3 minutos. Muito obrigado, Kátia, pelas informações da previsão do tempo. Nesse momento, a temperatura marca 12 graus em Nova Bassano. Tivemos aí no último final de semana mais uma rodada da Copa Integração. E as equipes de Paraí venceu nas categorias feminino e livre pela Copa Integração de Futsal. A Copa Integração então teve mais uma rodada realizada no último domingo com jogos disputados em Paraí. A equipe da casa entrou em quadra nas categorias feminino e livre e conquistou duas vitórias. No feminino, Paraí superou São Jorge pelo placar de 3-2. Já na categoria livre, a equipe de Paraí venceu Vanini por 5-3. Garantindo mais um resultado positivo na competição. Com os resultados, as equipes de Paraí seguem representando o município na Copa Integração. A rodada também foi marcada pela dedicação dos atletas e pelo apoio da comunidade ao esporte local. Então, Paraí representando em duas frentes na Copa Integração, seja na categoria livre e também na categoria feminino. São 10 horas e 5 minutos, está chegando as informações musicais e na sequência o Vox 10.
6: Pessoal, tudo bem? Hoje é terça-feira, dia 15 de setembro de 2026. Eu sou a Suzy Lu, estou chegando com o Info Music por aqui. Informações do mundo da música. A Ivete Sangalo alcançou a marca de 20 shows no Rock in Rio e celebra as raízes latinas. A Ivete Sangalo ampliou no último domingo seu recorde no Rock in Rio a realizar a sua 20ª apresentação no festival. A marca reúne participações nas edições do evento do Brasil, Portugal, Espanha e Estados Unidos, fazendo da baiana a artista que mais vezes subiu ao palco da festa. A relação começou em 2004 em Lisboa. No Brasil, a cantora estreou em 2011 e desde então passou a figurar entre os nomes recorrentes no festival. Eu já volto com mais Info Music.

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2: 10 e 6.
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2: Muito bem, são 10 horas e 40 minutos. Vamos então agora com o quadro Serviços na Programação. Para este final de semana, a Multifeira CDL prepara uma programação especial para toda a família, reunindo expositores de Nova Bassano e da região. Produtos, novidades, oportunidades de negócios, brinquedos infláveis para a criançada e atrações para toda a família. Ou seja, é um fim de semana para reunir a galera, passear, valorizar o comércio local, prestigiar a cultura gaúcha nos festejos Farroupilhas e aproveitar tudo o que Nova Bassano está preparando para você. No domingo de manhã, dia 20, também acontece a Corrida Rústica Multifeira CDL, reunindo esporte, saúde e integração com a comunidade. Faça sua inscrição até a próxima quarta-feira pelo Instagram, até a próxima amanhã, quarta-feira. Arroba Rústica Multifeira CDL. Então você faz a sua inscrição através desse site. Então, aliás, através do Instagram. A competição promete muita energia e contará com mais de R$3.000 em premiação em dinheiro, valorizando os atletas participantes. Temos aqui recados também. A Secretaria Municipal da Saúde de Nova Bassano informa por meio do CASME que está promovendo

Promovendo a oficina de plantas medicinais. Serão 4 encontros nos dias 16 de setembro, 14 de outubro, 18 de novembro e 9 de dezembro, sempre às 14 horas no CASME. A atividade busca proporcionar conhecimento sobre o uso e o cuidado com as plantas medicinais. Informações e inscrições através do fone WhatsApp 3273-2401. De quinta-feira, dia 17, até domingo, dia 20 de setembro, o Centro de Eventos, agora sim, de Nova Bassano, será palco dos festejos Farroupilhas, com uma programação especial para celebrar a cultura e as tradições gaúchas. Então tem aqui a programação, a 4ª edição dos festejos Farroupilhas, dia 17 de setembro. 9:30 da manhã até as 14 horas, danças e passeio a cavalo para a Emeis e a Pai. 19 horas, abertura oficial. 19:30, espetáculo teatral com a Avenoba. 20 horas, show com o T Alpargatas. 18 de setembro, atividades culturais e oficinas para estudantes durante o dia. 19:30, a missa crioula. 20:30, então, a danças do CTG Pousada do Imigrante. 21 horas, show com o Tchê Guri. E temos ainda no dia 20, no dia 19 de setembro, então, às 12 horas, o carreteiro tradicional. 14 horas, show como Sem Fronteiras. 19:30, danças do CTG Giuseppe Garibaldi. 20 horas, espetáculo da Companhia de Artes Caripaiguaras. 21:30, show com Recordação Gaúcha. E dia 20 de setembro, então, às 9 horas da manhã, a cavalgada crioula. 12 horas, o churrasco crioulo. 13 horas, a mateada. 13:30, show com o Trinca Espora. 15:30 até às 16:30, apresentações de CTGs. 17 horas, show com o Monataço. E 19 horas, então, encerramento. E às 19:30, show com tertúlia. Então, a programação especialíssima para os festejos Farroupilhas 2026 em Nova Bassano. Durante a semana do cliente comprando na Floricultura Nemar, você está concorrendo a uma orquídea. Dia 27 de setembro, também inicia o curso de dança na comunidade Santo Antônio, às 19 horas. São alguns recadinhos aqui para você. Vagas de trabalho, você que procura emprego, a padaria Bassanense está com vaga de emprego aberta para ambos os sexos. Interessados podem deixar o currículo diretamente na padaria Bassanense ou enviar pelo WhatsApp 54-3273-1474. Também mais vagas de emprego. O restaurante Luqueta está contratando auxiliar de cozinha e ajudante para o salão do restaurante. Interessados em entrar em contato com o Cristiano, próximo ali do posto Zotes. A Alia Vivo em Nova Bassano está com vaga aberta para assistente de aquisição de talentos. É necessário ter um ensino médio completo, conhecimento intermediário num pacote office e facilidade para dialogar com diferentes públicos. Experiência em recrutamento e seleção é um diferencial. A empresa oferece auxílio deslocamento para cidades próximas, plano de saúde, convênio odontológico, seguro de vida, além de salário a combinar e possibilidades de premiações. Interessados devem encaminhar o seu currículo para o WhatsApp com a Débora no 549-9901-6106. Temos mais informações aqui para você, então, sobre o concurso fotográfico de Nova Bassano. Está acontecendo, então, o concurso fotográfico. Iniciou no dia 1º de setembro as inscrições e vai até o dia 9 de outubro. O resultado final é no dia 16 de outubro. E você pode, então, enviar as suas fotografias através do e-mail, que é da prefeitura, imprensa@novabassano.rs.gov.br. Repito para você, começou no dia 1º de setembro e vai até o dia 9 de outubro
as inscrições até às 10h.

0: 17 horas do dia 9. Será divulgado, então, no dia 16 de outubro, o resultado do concurso fotográfico de Nova Bassano, que, lembrando, né, as fotos escolhidas, as fotos mais bem avaliadas, será estampada no calendário de eventos em 2027. São 10 horas e 47 minutos. Esse foi o quadro Serviços na programação.
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2: Ok, tá chegando a nossa receitinha de hoje. Pão de alho na air fryer. Ingredientes: 4 colheres de sopa de alho triturado, 200 gramas de manteiga sem sal, 200 gramas de queijo provolone ralado grosso, 1 colher de sopa de azeite, 2 colheres de sopa de creme de leite, 2 colheres de sopa de cheiro verde picado, 4 mini pães italianos redondos. Vou repetir os ingredientes, confere aí. 4 colheres de sopa de alho triturado, 200 gramas de manteiga sem sal, 200 gramas de queijo provolone ralado grosso, 1 colher de sopa de azeite, 2 colheres de sopa de creme de leite, 2 colheres de sopa de cheiro verde picado, 4 mini pães italianos redondos. Modo de preparo: em um recipiente, misture todos os ingredientes muito bem até obter uma pasta homogênea. Abra os pães no topo, tirando uma tampa deles e um pouco de miolo. Recheie-os com a pasta de alho e leve-os para dentro do cesto de sua air fryer, já pré-aquecida a 180 graus, por cerca de 5 a 10 minutos, virando de modelo para modelo até que a pasta esteja quente e dourada. Retire com cuidado e sirva quente. Pão de alho na air fryer, nossa receita de hoje. Até a próxima, bom apetite!
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2: Olá, bom dia. Aqui é a professora Firleia Guadagnin Radim. No dia 21 de setembro, nós celebramos o Dia da Árvore. E quando a gente pensa em uma árvore, normalmente pensamos na natureza, na sombra, no ar que a gente respira, na proteção do solo, na água, na biodiversidade e na importância da floresta para o equilíbrio do planeta. E isso tudo é fundamental. A ciência já nos mostra faz tempo as consequências do desmatamento, das mudanças climáticas e do desequilíbrio ambiental que nós estamos sentindo mais e mais na nossa própria pele a cada dia, com as variações de temperatura, com as fortes chuvas, com a chuva de pedra como a que a gente teve há poucos dias aqui em Nova Bassano, os ventos e até ciclones aqui na nossa região. Por isso, cuidar das árvores significa cuidar da natureza e da nossa própria vida. Mas hoje eu gostaria de falar de um outro significado que uma árvore pode ter. Porque para algumas pessoas, uma árvore não é apenas uma árvore. Ela pode representar uma pessoa, uma viagem, uma família, uma terra distante, uma lembrança, ou até mesmo a ligação entre aqueles que vieram antes de nós e aqueles que ainda estão por nascer. E nós temos um exemplo muito bonito aqui em Nova Bassano. É a história dos ciprestes plantados em frente ao Nazaré. E essa história nos foi contada alguns anos atrás pela Isabel Catarina Ferron Tomazoni. Essa história começa lá na Itália. Em dezembro de 2004, Isabel viajou para aquele país junto com a sua mãe Zélia para o casamento do seu irmão Francisco. Mas aquela viagem tinha um significado ainda maior, porque o pai da Isabel, seu Armando, que já tinha falecido desde o ano 2000, sempre dizia que um dia ele gostaria de conhecer a sua pátria. Ele não conseguiu realizar esse sonho, mas a sua filha teve a oportunidade de percorrer os lugares ligados à história da família. Entre tantos lugares visitados, um deles marcou especialmente a família: a paróquia de San Bartolomeu Apostolo, em Monte Mezzo di Sovizzo, uma província italiana de Vicenza. Era ali que estava o registro do batismo do seu avô, Adolfo Ferron, cujo nome na Itália era Rodolfo Ferron. Imaginem a emoção de estar diante do documento que registrava o batismo de um antepassado. Mas tinha ainda outra coisa naquele lugar. Em cima de um morro estavam a igreja e os altos ciprestes. E aqueles ciprestes chamaram a atenção de Isabel e de sua mãe. Tanto que Zélia teve uma ideia: recolher algumas sementes que estavam no chão e trazê-las aqui para o Brasil. E foi assim que uma pequena parte daquela paisagem italiana atravessou o oceano. As sementes chegaram a Nova Bassano, foram entregues ao senhor Valério Cigalin, que as plantou e depois de algum tempo avisou que as pequenas plantas já haviam nascido. Já tinham tamanho suficiente para serem transplantadas. E então foi escolhido um lugar para elas, em frente ao Nazaré e à residência da família. Hoje esses ciprestes têm um significado especial, porque as suas raízes estão aqui

0: Papabassano. Mas a história que carregam começa muito longe daqui. Começa lá na Itália. Começa na história da família. E continua nas lembranças transmitidas por um pai à sua filha. Isabel conta que, desde pequena, sua família sempre valorizou muito a cultura das raízes italianas. O modo de falar, a culinária, o famoso falar com as mãos e, principalmente, a importância de uma família sólida. O pai contava as histórias que ouvia do seu pai, o avô de Isabel, como se ele também tivesse estado lá. É assim que a memória familiar funciona. Uma geração conta, a outra escuta, depois conta novamente e às vezes essa memória ganha uma forma concreta. Nesse caso, ganhou a forma de árvores. Nós podemos olhar para aqueles ciprestes simplesmente enxergando plantas. Mas para a família Ferron, Tomazoni, eles representam muito mais. São uma lembrança da Itália. São uma homenagem a um pai que sonhava em retornar à terra dos seus antepassados. São uma ligação com o avô Rodolfo Ferron. São também uma expressão da identidade cultural que a família procurou preservar através do talhão, da culinária, dos costumes e das histórias. Talvez essa seja uma das grandes lições do Dia da Árvore. Uma árvore precisa de raízes para permanecer de pé. E nós também precisamos das nossas raízes. Não apenas as raízes que estão debaixo da terra, mas aquelas que estão na nossa memória. As raízes da família, as raízes da comunidade, as raízes da cultura, as raízes da nossa história. E existe ainda uma outra reflexão. Quando alguém planta uma árvore, talvez não esteja pensando apenas no presente. Está pensando também no futuro. A árvore que a gente planta hoje poderá ser contemplada por nossos filhos, netos, bisnetos. Talvez eles não conheçam quem plantou aquela árvore, mas poderão se perguntar: quem plantou? Por quê? De onde veio? Que história existe por trás dela? E então a árvore se transforma em uma espécie de monumento vivo, um monumento que cresce, que muda com as estações, que oferece sombra, que permanece e que pode contar uma história mesmo sem dizer uma palavra. Foi exatamente isso que aconteceu com os ciprestes trazidos da Itália. Por isso, daqui uns dias, no Dia da Árvore, quando encontrarmos uma árvore antiga, talvez valha a pena olhá-la de uma maneira diferente. Quem sabe ela tenha uma história? Quem sabe alguém a tenha plantado para lembrar de alguém? Quem sabe as suas sementes tenham vindo de muito longe? Ou talvez ela simplesmente esteja ali, silenciosa, oferecendo sombra e vida. Mas uma coisa nós podemos fazer: plantar. Plantar árvores para o planeta. Plantar árvores para o futuro. E também plantar memórias, histórias e valores para as próximas gerações. Porque afinal, árvores que criam raízes na terra. E há árvores que criam raízes na memória. E os ciprestes plantados em frente ao Nazaré são um belo exemplo disso. Por hoje é isso, um bom dia e até o próximo programa.
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0: Muito bem, nós estamos de volta, são 11:03, 11:03, e vamos dando sequência então nas nossas entrevistas com as empresas participantes da Multifeira CDL. Ontem nós conversamos com o Lucas Asquidamini, da Ask Imports, e hoje recebemos aqui no estúdio da Rádio Vox as meninas então do Sicoob aqui de Nova Bassano, a Karine, que é gerente, e também a Laura, gerente PJ. Seja bem-vinda, Karine, bom dia.
1: Bom dia, Gabriel. Bom dia a todos os ouvintes.
0: Bom dia, Laura.
2: Bom dia, Gabriel. Bom dia a todos os ouvintes da rádio.
0: Perfeito. Nós também já estamos, então, disponíveis no Facebook da Rádio Vox para você acompanhar. Muito bem, a segunda edição da Multifeira CDL, uma multifeira que vai abranger muitas empresas, vai levar muitos conhecimentos, informações, novidades das empresas de Nova Bassano e região. E o Sicoob não podia ficar fora dessa, né? Fala, Karine, para nós um pouco sobre como será a participação do Sicoob nessa multifeira CDL.
1: Muito bem, Gabriel. Então, o Sicoob, novamente parceiro do CDL, sendo apoiador, patrocinador desse evento e também estando presente, né? Fazendo a participação aí com o nosso espaço. Mas antes, fazer uma parte antes das feiras que acontece no sábado e domingo, também falar sobre o nosso apoio junto aos festejos Farroupilhas que iniciam agora nessa quinta-feira. Então, essa programação do final de semana está incrível, né, Gabriel? Então, começa a quinta-feira com os festejos Farroupilhas, uma atração promovida pelo nosso CTG, que nós somos apoiadores também. Então, começa a quinta de noite, sexta noite, e no sábado e domingo, os festejos mais a feira do CDL, que ficou um combo de sucesso, né? Vai ter toda a parte cultural, a parte da gastronomia, os brinquedos infláveis e o comércio fazendo a exposição aí dos seus produtos e serviços. Então, o Sicoob apoiando as duas entidades, CTG e CDL, e também estaremos, então, com o nosso espaço que está sendo organizado com muito carinho para que fique bem aconchegante para receber todos os visitantes.
0: Perfeito. As novidades, então, oportunidades que o Sicoob vai oferecer nessa multifeira. Laura, fala um pouquinho para nós como será a participação, então, do Sicoob.
2: Certo. Então, Gabriel, nós vamos estar com taxas promocionais no financiamento de veículos, seguindo a nossa campanha do financiamento premiado. Vamos estar também para a realização de muitos sonhos com o consórcio, taxas de administração com até 50% de desconto. E a divulgação das campanhas da poupança premiada e do salário premiado, que a gente já falou aqui na rádio anteriormente e que vamos estar seguindo com elas e falando sobre elas lá na feira também. E também vamos estar sorteando muitos brindes para os visitantes.
0: Dá para dar um spoiler sobre o que é os brindes?
1: Sim, acabamos de publicar nossas redes sociais também, um pouquinho antes.

0: para chegar na rádio. Uhum. Então, para os associados e também qualquer visitante que esteja passando pelo nosso stand, fazer a leitura de um QR Code, vai preencher seus dados para concorrer. Então, como estamos na semana Farroupilha, um kit churrasco, que é composto aí por um garfo, faca, uma tábua muito bonita, um avental e outro kit espeto. Então, em alusiva à semana Farroupilha, os nossos brindes aí também, então, para todas as pessoas que estiverem passando e fazendo a leitura do QR Code. E temos uma outro sorteio em específico, que aí esse é para promover, uhum, e prestigiar o associado que vai estar comprando, né, fazendo uso do seu cartão. A Laura vai falar um pouquinho mais.
1: É, então assim, todo o associado que fizer compra com o cartão Sicoob nos estandes da Multifeira, passa lá no nosso estande depois, faz o registro com a segunda via do comprovante da compra e vai estar concorrendo a uma caixa térmica muito bonita também. Então, isso para reforçar a compra com o nosso cartão e também para prestigiar os comerciantes que vão estar expondo ali na feira. Sem contar que a gente vai estar com um café bem gostoso esperando todos lá para
0: fazermos bons negócios.
1: Isso,
0: né?
1: Aí.
2: Exato, para as pessoas que estão nos acompanhando, a Multifeira então acontece de 19 a 20 de setembro, onde eles vão conseguir encontrar vocês? É bem fácil, mas digam para nós aí mais ou menos aonde vocês vão estar localizados.
0: Então, o nosso espaço, ele vai ficar no mesmo lugar do ano passado, vimos que era um bom local, a gente manteve ele, que é bem próximo à porta. Nesse ano vai ser a porta de saída, uhum, o ano passado foi a porta de entrada. Então, ficaremos bem próximo à saída e estaremos, então, recebendo todos os nossos visitantes aí com muito carinho e, claro, buscando sempre boas oportunidades aí para que o associado possa realizar seus sonhos junto com o Sicoob.
2: Perfeito. Vamos reforçar, então, mais uma vez, então, as novidades que o Sicoob vai oferecer para as pessoas que visitarem o stand na Multifeira CDL.
1: Muito bem, então. Relembrando, o financiamento premiado, financiamento de veículo, as taxas promocionais no consórcio, que aí tanto vai consórcio de veículo, de imóvel, de bens e serviços, e a divulgação da poupança premiada e do salário premiado e o sorteio dos brindes, então.
2: Só uma dúvida, o salário premiado é para os associados ou para não associados também?
1: O salário premiado, ele é para todo o associado que recebe crédito de salário em sua conta.
2: Perfeito, então.
0: Essa campanha, até abrindo um pouquinho mais, a gente já vem falando, mas ela é uma campanha bem fora do normal, né? Então, nossa campanha, ela iniciou em junho, já temos dois contemplados, é uma premiação por mês. Então, todo último dia do mês, a cooperativa faz um sorteio para os associados que recebem sua folha de pagamento com o Sicoob. Ou que a empresa paga direto no Sicoob, ou que o associado faça a portabilidade dele. Então, no último dia do mês, algum associado abrirá sua conta e virá seu salário em duplicidade, porque ele foi contemplado. Não tem limite, né?
1: Não.
0: Então, é uma campanha que o Sicoob, primeiro ano que ele faz, e é uma campanha bem ousada. E junto com essa também foi criada então a campanha do financiamento premiado que a Laura trouxe, né? Então, além das taxas promocionais do financiamento de veículos, nós temos essa campanha onde o associado que financia o seu veículo no Sicoob, agora início de agosto até dezembro, ele concorre à quitação do seu financiamento.
2: Olha só, são muitos benefícios, as pessoas não podem perder essa oportunidade. Muito obrigado pela conversa, parabéns pelo evento, parabéns por estarem participando e um ótimo trabalho.
0: Obrigada, Gabriel. Obrigada. Esperamos todos os associados na Multifeira CDL.
2: Muito bem, então nós conversamos hoje com a gerente Karine, com a gerente de PJ Laura do Sicoob e sobre a participação do Sicoob na Multifeira CDL e festejos Farroupilhas. Lembrando que a nossa entrevista também está disponível no Facebook da Rádio Vox para você acompanhar.
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7: 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Claro, às vezes é personalidade ou coisa de família italiana. 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
11: A Paris Filmes anunciou que o clássico A Paixão de Cristo, de Mel Gibson, será relançado nos cinemas brasileiros no dia 10 de dezembro. O longa foi lançado originalmente em 2004, estrelado por Jim Caviezel no papel de Jesus Cristo.
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6: O governo francês elaborou uma nova proposta para proibir redes sociais a menores de 15 anos no país. Segundo Emmanuel Macron, presidente francês, após um trabalho técnico rigoroso, o governo notifica hoje novas redações à Comissão Europeia. E Macron garante que seu governo irá com essa legislação até o fim.
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6: Muito bem, estamos de volta, são 11 horas e 39 minutos, 11:39. Hoje é terça-feira, dia 15 de setembro de 2026. Olhando agora a temperatura marcando em Nova Bassano na casa dos 14 graus, deve aumentar um pouquinho mais durante o nosso dia de hoje, durante a tarde. Vamos com algumas informações aqui da região, informações que você confere aqui na programação da Rádio Vox FM 98.3. Tivemos aí um engavetamento que deixou o trânsito lento e compare siga na ERS-122 em Flores da Cunha. O acidente envolveu um caminhão e duas caminhonetes na noite da última segunda-feira. E lembrando que temos também a van de atendimento móvel da Corsan, que estará atendendo em 5 municípios da região. Então, Nova Bassano é no dia 16 de setembro, amanhã, das 9 horas da manhã ao meio-dia, e das 13 às 4 horas da tarde e 30 minutos, então na praça localizada na rua Pinheiro Machado. O que que vai ser esse encontro, esse acontecimento aqui em Nova Bassano da Vanda Corsan? Então, os serviços que estarão disponíveis é o cadastro de tarifa social, a renegociação ou a negociação de débitos, esclarecimento sobre faturas, transferência de titularidade, emissão de segunda via, atualização de dados cadastrais e encaminhamento de outras solicitações. Então, a Vanda Corsan está percorrendo os 5 municípios aqui da região: Veranópolis, Nova Prata, Nova Bassano, Nova Araçá e Paraí. São então encontros para, digamos, resolver alguns problemas de comunicação, de ação nos últimos momentos da Corsan junto aos seus, digamos, entre aspas aí, associados ou clientes da Corsan que precisam dessas novas solicitações, né? Então, são esclarecimentos sobre faturas, transferência de titularidade, emissão de segunda via, atualização de dados cadastrais e encaminhamento de outras solicitações além do cadastro na tarifa social. Se você precisa, então, ter essa comunicação mais ágil com a Corsan, então, amanhã, aqui em Nova Bassano, das 9 horas da manhã ao meio-dia e das 13 às 16h30, na praça, então, da Rua Pinheiro Machado, a Praça do Centro, Rua Pinheiro Machado, aqui em Nova Bassano. São 11 horas e 42 minutos, mais um bloco musical.

0: musical. Logo voltamos aqui na programação da 98.3. Bom dia.
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1: Estamos de volta, são 11:49. Você ouviu a música sobre DNA? E hoje, falando ainda sobre DNA, o Grêmio foi fundado em 1903, no dia 15 de setembro. O DNA gremista, então, hoje está em comemoração, em aniversário. E temos aqui, então, a informação sobre onde foi fundado o clube, uma matéria aí do portal GZH. A Praça 15 de Novembro é o berço do Grêmio Futebol Porto Alegrense. Em meio aos bondes puxados por mulas e as carroças, como o murmurinho do comércio, foi articulada a criação do clube. Em 15 de setembro de 1903, os fundadores se reuniram no Salão Grau, restaurante na Rua 15 de Novembro, a atual Rua José Montauri. O grupo elegeu naquela noite de terça-feira Carlos Luiz Borrer como o primeiro presidente. A diretoria ficou composta ainda por Joaquim Ribeiro, vice-presidente, Alberto Luiz Siebel, primeiro secretário, Guilherme Kaufels, segundo secretário, Pedro Schuch, tesoureiro, Cândido Dias da Silva, o primeiro guarda-esporte, que na época era chamado assim, hoje é chamado de roupeiro, e Guilherme Urigue, segundo guarda-esporte. Curiosamente, os dois primeiros clubes de futebol da cidade foram criados no mesmo dia. O outro foi o Fusbal Clube Porto Alegre. A formação das agremiações ocorreu uma semana depois de uma festiva exibição do Esporte Clube Rio Grande, que apresentou aos porto-alegrenses o que era o futebol. Comerciários ou comerciantes estavam entre os fundadores. Naquela semana, nas calçadas do entorno da Praça 15 de Novembro, eles buscaram apoio para a criação do clube. Conta o coordenador do Museu do Grêmio, Carlos Eduardo Santos. Pela história compartilhada ao longo do tempo, o Grêmio nasceu de uma bola de couro que pertencia ao paulista Cândido Dias da Silva. Ele trabalhava na loja de Carlos Júlio Becker, que ficava na Rua Marechal Floriano, quase na esquina com a Rua Voluntários da Pátria, em frente à Praça 15 de Novembro. O presente foi enviado pelo seu irmão, que morava em São Paulo. Inicialmente, a sede do clube ficou em uma pensão do centro. O fardamento original era composto de boné preto, camisa listrada de azul e havana, gravata branca, cinta branca, calção preto, meias compridas pretas e botinas claras. A cor havana, um tom de marrom, acabou sendo substituída pelo preto. Lembrando que na época até a gravata, né, os jogadores acabavam utilizando. Os primeiros jogos oficiais ocorreram em 6 de março de 1904, em campo da Rua Voluntários da Pátria, contra o Fusbal. O Grêmio venceu as duas partidas, então. Como foi fundado o Grêmio Futebol Porto Alegrense em 1903 e que hoje completa, então, mais um aniversário de sua história. Sobre o time, o Grêmio tem agora, então, um compromisso contra o Botafogo fora de casa. E os números são bastante equilibrados. As equipes se enfrentam nesta semana em partida atrasada pelo Campeonato Brasileiro. Falando mais especificamente, o Botafogo também está numa crise, negocia com o técnico Tite e pode então acertar com o Gaúcho nas próximas horas. As equipes então se enfrentam em meio à crise, digamos, compartilhada, os dois vivendo momentos bastante ruins. O técnico Luiz Castro, português, que acabou sendo demitido, se pronunciou pela primeira vez após a sua saída. Segundo ele, foi uma honra treinar o tricolor gaúcho. Sobre o Internacional, que enfrenta então no próximo sábado São Paulo, e o técnico Paulo Pezzolano deve confirmar algumas alterações na equipe colorada. O provável time do Inter, já que não tem o argentino Rodrigo Vijagra, deve ser composto então pelo Matheus Cunha, Bruno Gomes, Maripan, Mercado e Matheus Bahia, Bruno Henrique, Paulinho, Paula ou Ronaldo, Vitinho Carboneiro, Alan Patrick e Bernabé. As equipes se enfrentam no próximo sábado às 21h. E o Inter tem aproveitamento preocupante sem o Vijagra quando ele está desfalcando a equipe colorada. São algumas informações então da dupla Grenal e reforçando o meu parabéns então aos gremistas, ao Grêmio Futebol Porto Alegrense, por mais um aniversário em sua história. O Bom Dia Vox fica por aqui, volta então amanhã, quarta-feira, dia 16, aqui na programação nas ondas da Rádio Vox 98.3. Desejando a você um ótimo dia, desejando a você uma ótima terça-feira, um forte abraço e até amanhã. Tchau, tchau.
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33: A todos que nos acompanham aqui na Rádio Vox FM, programa seu dia comigo, meteorologista Kátia Braga. À tarde, deve ter algumas aberturas de sol. Olha, quando o céu tá muito nublado e encoberto, pode ter alguma garoazinha. Não se surpreenda se houver, viu? Tem chance de algumas rajadas de vento à tarde, mas quase nada. A quarta-feira vai ser de céu muito ensolarado. Um dia com céu azulzinho, 5 graus pela manhã, frio. E à tarde, 18. À tarde fica bem melhor. Quinta-feira também de sol e a sexta muito ensolarada. Eu te desejo excelente e abençoado dia. Saudações meteorológicas.
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4: Amigo ouvinte, você crê em Deus. Quando vai a uma igreja, é claro, ajoelha-se e reza. Mas a igreja não é unicamente a casa onde se encontra somente para rezar. É muito mais do que isso. A igreja é sincera e permanente busca de nosso Senhor Jesus Cristo, à luz dos santos evangelhos, vivendo segundo os ensinamentos do Mestre Jesus, praticando as virtudes que dão a cada um de nós o sagrado direito de poder pensar e dizer: sou cristão. Ser cristão é como afirma o apóstolo Paulo: não sou eu quem vive, mas é Cristo que vive em mim. Agradecemos pela sua companhia. E que Deus abençoe você e sua família. Em nome do Pai, do Filho e do Espírito Santo. Amém.
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8: Boa tarde aos ouvintes da Rádio Vox e um especial boa tarde a todos os nossos associados, associadas, jovens do nosso sindicato, pessoas que estão nos ouvindo nesse momento. Queria relembrar a todos os associados e associadas que nós temos a campanha da Regional de Serra, que são prêmios em dinheiro, e a campanha do nosso sindicato também, que são prêmios em dinheiro. Então, quem já pagou a sua mensalidade já está recebendo a sua cautela, está concorrendo, e quem não pagou a sua mensalidade tem tempo até o final do mês de dezembro para pagar e receber a sua cautela. E para poder concorrer ao prêmio da regional, tem que ser pago até início de dezembro, porque na primeira reunião regional será feito o sorteio. Também queria dizer que estamos em período de ITR, aí várias comunidades já vieram, tem algumas comunidades que não vieram ainda, mas o prazo se encerra no próximo dia 30 de setembro. Então, o quanto antes os agricultores, proprietários de terra, passem ao sindicato para regularizar e fazer o ITR. E também esperamos também que o tempo colabore, porque temos logo já o plantio do milho, que já foi iniciado, e depois o plantio da soja, e esperamos que o tempo também colabore, porque na semana passada também teve problemas de estragos com chuva de pedra, inclusive aqui no município da Nova Bassano e também em municípios dos arredores. Então é preocupante, porque o agricultor, ele lança a semente na terra e está assim esperando que ele possa colher frutos, mas muitas vezes uma chuva de pedra, ou chove demais, ou dá uma estiagem, ou uma geada fora da época, causa grandes transtornos, né? Como a geada que deu na semana passada também, teve prejuízos grandes nas lavouras de trigo, né? Então é preocupante, porque o agricultor, ele precisa plantar.

0: precisa produzir, sim, mas muitas vezes ele requer do também que o tempo colabore, né? Porque o custo é elevado e precisamos assim continuar produzindo, sim, mas também precisamos de condições, preços bons, que os insumos não subam tanto e também que a natureza colabore para nós podermos ter uma boa safra. Finalizando esse programa, desejo uma semana abençoada a todos, agradeço a todos que nos ouvem, tendo uma boa semana, uma boa tarde.
1: Boa tarde, ouvintes. Devolução das embalagens vazias de agrotóxicos. Conforme contato que fizemos com a Agropecuária Agrobassano, já está marcada a data para o recolhimento destes vasilhames. Será nos dias 9 e 10 de junho, durante todo o dia, tendo como local o pavilhão localizado na sede da própria agropecuária, situada ali nas margens da RST 324. É importante salientar que no ato do recolhimento destas embalagens, elas precisam estar perfuradas com as tampas separadas ou destampadas e ainda tripse lavadas. Elas serão recicladas de forma segura. Viram tubos com função específica, alguns tipos de caixas com utilização definida, conduítes ou material elétrico. Outro detalhe importante é que precisa apresentar no ato da entrega o número da inscrição estadual, que será utilizada para o preenchimento do comprovante de devolução destas embalagens. E para mais informações, pode ser obtida diretamente na agropecuária ou pelo telefone da mesma, que é o 3273-1444. Lembrando que é uma exigência legal que toda a embalagem vazia de defensivos tenha sua devolução correta, tenha sua destinação adequada. Também, conforme a informação da FETAG, ainda está em andamento o programa Mais Leite. Fica o convite para quem quiser aproveitar esta oportunidade, cujo desconto é de R$5.000 e o juro de 3% ao ano, para os custeios pecuários aos agricultores enquadrados no PRONAF. Estamos à disposição para o encaminhamento das propostas. É um benefício bem oportuno para os produtores atravessarem este momento de crise que passa o setor leiteiro. Estamos à disposição para mais informações e possível encaminhamento destes projetos técnicos. Dito isso, desejamos a todos uma ótima semana.
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11: 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A renegociação das dívidas rurais voltou a ser um tema central nas discussões do setor agrícola, especialmente após um estudo da Farsul que indica uma queda de 26% no crédito rural em todo o Brasil nos últimos 12 anos. A situação é ainda mais crítica aqui no Rio Grande do Sul, onde a retração chega a quase 30%. Essa diminuição no acesso ao crédito tem gerado preocupações entre os pequenos produtores e os mais vulneráveis, que enfrentam dificuldades financeiras. O mercado físico do boi gordo abriu a semana registrando alguns negócios com preço acima das referências médias. Os analistas apontam que o cenário delimitado para as escalas de abate pouco mudou.

0: ou com as indústrias de maior porte convivendo com maior conforto em suas escalas de abate, enquanto os frigoríficos menores ainda sentem dificuldades. Também destaque para o Brasil e os Estados Unidos, que desde a retomada das negociações sobre o tarifaço já tem data marcada para a primeira reunião presencial para discutir esse tema. Será 30 de setembro e 1º de outubro, em paralelo ao encontro preparatório do G20 no país norte-americano. Destaque para o mercado da soja, que iniciou a semana sem movimentação relevante, apenas com indicações um pouco mais firmes nos portos. E destaque-se que não houve reporte de movimentação com os vendedores fora do mercado e sem oferta relevante no dia. Os contratos futuros, eles fecharam em alta. A disparada do petróleo, os temores do atraso na colheita da soja devido ao excesso de chuva e a demanda pela soja americana sustentaram as cotações na abertura desta semana. Soja 144 e o milho 63,50.
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6: 10 para 1.

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2: Recentemente, o presidente da Federação Marroquina de Futebol anunciou que a final da Copa de 2030 será disputada no Grand State Hassan II, em Casablanca, estádio que ainda será construído para o Mundial. Mas, contrariando o dirigente, a FIFA disse que a decisão sobre se Marrocos ou Espanha sediarão a grande final da Copa de 2030 será tomada em tempo oportuno. Além de Espanha, Portugal e Marrocos, Uruguai, Paraguai e Argentina sediarão jogos de abertura de suas respectivas seleções durante a Copa de 2030.
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3: 1 e 4.

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7: A qualidade do ar não apenas afeta a saúde respiratória, mas também desempenha papel crucial na prevenção de doenças cardiovasculares. Estudos têm revelado uma conexão direta entre a exposição a um ambiente com ar puro e a redução do risco de doenças do coração. Ambientes com ar livre de poluentes atmosféricos estão associados a menor risco de doenças cardiovasculares, como ataques cardíacos e derrames. A exposição prolongada a poluentes do ar, como partículas finas e gases tóxicos, pode aumentar a incidência e a gravidade de condições cardíacas, afetando diretamente a saúde do coração e dos vasos sanguíneos. A exposição a poluentes do ar está correlacionada com o desenvolvimento e a progressão de doenças cardiovasculares.
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4: Atenção, você que é fã das Spice Girls. As meninas anunciaram que em comemoração aos 30 anos de lançamento do álbum Spice, será lançada uma coleção especial, The Singles Collection. Além dos hits, a coleção vai recuperar lados B, versões alternativas, remixes pouco conhecidos e gravações que nunca foram lançadas oficialmente.
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7: 25 para as duas.

0: 14 para as duas.
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13: Beber bastante água é um hábito que todo mundo sabe que precisa adquirir. Mas você sabe quais são os principais efeitos da água no seus músculos? O primeiro deles é que a sua performance no exercício físico ficará melhor. Os músculos precisam de um bom equilíbrio de eletrólitos, como potássio e magnésio, para funcionar corretamente. Sem hidratação adequada, os eletrólitos podem não ser trocados facilmente e os músculos podem perder a gordura e ficar propensos a câimbras. Além disso, assim como os outros músculos, o coração também precisa de água para funcionar corretamente. Se você não estiver bebendo,

0: água suficiente, a frequência cardíaca aumenta e a pressão arterial diminui. Manter o coração saudável é um dos benefícios mais importantes da água potável. A falta de hidratação exige maior esforço do músculo cardíaco para bombear sangue. Portanto, vá buscar sua garrafa de água e seus músculos agradecerão.
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2: Boa tarde para você ligado com a gente aqui na Vox, agora 2:04. É bom contar com a sua companhia, o Izeto aqui com vocês. Já vou trazendo os fatos que marcaram o dia de hoje na história. No ano de 1903, era fundado o Grêmio Futebol Porto Alegrense. No ano de 1916, Primeira Guerra Mundial, os tanques são usados pela primeira vez em batalha, na Batalha do Somme. 1918, também Primeira Guerra Mundial, tropas aliadas rompem as defesas búlgaras na frente da Macedônia. No ano de 1935, as leis de Nuremberg privam os judeus alemães da cidadania e a Alemanha nazista adota uma nova bandeira nacional com a suástica. 1940, Segunda Guerra Mundial. O clímax da Batalha da Grã-Bretanha, quando a Força Aérea Real abateu grande número de aeronaves da Luftwaffe. 1942, Segunda Guerra Mundial. O porta-aviões USS Wasp da Marinha dos Estados Unidos é afundado por torpedos japoneses em Guadalcanal. 1944, Força Expedicionária Brasileira, sob o comando do Marechal Mascarenhas de Moraes, parte para a guerra na Itália. Começa a Batalha de Peleliu, quando a 1ª Divisão de Fuzileiros Navais dos Estados Unidos e a 81ª Divisão de Infantaria do Exército dos Estados Unidos atingem as praias de cor branca e laranja sob fogo pesado da infantaria e artilharia japonesa. E Franklin Roosevelt e Winston Churchill se encontram em Quebec como parte da 2ª Conferência de Quebec para discutir a estratégia da guerra. 1948. O exército indiano captura as cidades de Jalna, Latur, Mohinabad e Suryapet e também Narketpali como parte da Operação Polo. 1950. Guerra da Coreia. Forças dos Estados Unidos desembarcam em Incheon. No ano de 1952, a Organização das Nações Unidas cede a Eritreia para a Etiópia. No ano de 1959, Nikita Khrushchev torna-se o primeiro líder soviético a visitar os Estados Unidos. 1962, o navio soviético Poltava se dirige a Cuba, um dos eventos que movimentaram a crise dos mísseis de Cuba. Em 1964, o Papa Paulo VI estabelece o Sínodo dos Bispos. 1983, o primeiro-ministro israelense Menachem Begin renuncia. No ano de 2008, o banco norte-americano Lehman Brothers declara falência, que foi considerado o ápice da crise financeira de 2008 e 2009. No ano de 2022, são descobertos 445 corpos em Izium, leste da Ucrânia, revelando crimes de guerra da Rússia. Esses, então, alguns fatos que marcaram o dia de hoje na história.
1: 2:07.

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2: Duas e 17, você ligado com a gente aqui na Vox, manda o WhatsApp 996-90-98-30. Agora eu atualizo a temperatura nessa tarde aqui em Nova Bassano, 16 graus é a temperatura. Amanhã poderemos ter mínima de 3 e máxima podendo chegar até os 16, até 20 graus, segundo a nossa meteorologista Kátia Braga. Kátia Braga, perfeito. Para a quinta já começa a melhorar um pouquinho, mínima de 7, máxima 23 graus. Na sexta, mínima de 10, máxima 22 graus. Falar um pouquinho de esporte, jogos que acontecem na noite de hoje, ó. Às 19 horas, pela Libertadores da América, tem o Platense e Fluminense. Pela Copa Sul-Americana, às 19 horas, Vasco e Santa Fé. E às 21h30, São Paulo e Boca Juniors. Para amanhã, quarta-feira, Libertadores da América, 19 horas, LDU e Palmeiras. 21h30 tem Corinthians e Estudiantes. Pela Copa Sul-Americana, às 19 horas, Atlético Mineiro e Santos. Pelo Brasileirão, às 19h30 amanhã, Botafogo e Grêmio.
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8: 2:24.

0: 8h30.
1: De volta agora com algumas informações aqui na nossa programação. A crise sem precedentes, a repercussão do julgamento histórico no Supremo na imprensa internacional. Supremo que interrompeu o julgamento e sessão será retomada hoje às 15 horas. Aí as informações aí como está o andamento aí do julgamento desta terça no Supremo sobre Alexandre de Moraes e Daniel Vorcaro. Outras informações também, Dias Toffoli se declara suspeito e decide não participar de julgamento que pôde abrir investigação contra o Alexandre de Moraes. Gilmar Mendes e André Mendonça discutiram em sessão no Supremo e decano afirmou que o colega adotou conduta político-eleitoral em caso Master. Aí algumas manchetes nessa tarde para você que nos acompanha.

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4: Vamos lá então com os números da loteria, resultado dos jogos que aconteceram no dia de ontem. Tivemos então a dupla Sena, concurso 3.008, números do primeiro sorteio 6, 10, 37, 44, 45 e 46, segundo sorteio 12, 20, 28, 34, 36 e 42, prêmio acumulou. Também tivemos a Lotomania, concurso 2.975, números sorteados 4, 9, 10, 11, 12, 17, 34, 42, 43, 50, 51, 55, 64, 66, 77, 79, 81, 84, 91 e 96, prêmio acumulou. Quina, concurso 7.117, números sorteados 37, 40, 44, 54 e 63, e o prêmio acumulou. Agora a loteria para todos. Quinto prêmio, 1.411, 1411. Quarto prêmio, 4.956, 4956. Terceiro prêmio, 8.603, 8603. Segundo prêmio, 3.164, 3164. E o primeiro prêmio, 4.600, 4600.
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9: 14 para as 3.

0: 7 para as 3.
1: E volta agora, trazendo mais informações, e a Secretaria Municipal da Saúde de Nova Bassano, por meio do CASME, promove a oficina de plantas medicinais. Serão 4 encontros, dias 16 de setembro, 14 de outubro, 18 de novembro e 9 de dezembro, sempre às 14 horas, no CASME. A atividade busca proporcionar conhecimento sobre o uso e o cuidado com as plantas medicinais. Informações e inscrições pelo fone Whats 3273-2401. Mais algumas informações para você ligado com a gente. 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Dia 27 de setembro também inicia o curso de dança na comunidade Santo Antônio, a partir das 19 horas.
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0: Um minuto faltando para as três. A gente traz mais serviços aqui para você ligado com a gente na programação. De quinta-feira, dia 17, até o domingo, dia 20, o Centro de Eventos aqui de Nova Bassano será palco dos festejos Farroupilhas, com uma programação especial para celebrar a cultura e as tradições gaúchas. Então, vamos passar aqui a programação do dia 17 para você se programar. Ó. A partir das 9h30 e às 14 horas haverá danças e passeio a cavalo para as EMEIs e a APAI. Às 19 horas, a abertura oficial. 19h30, espetáculo teatral com a Ave Nova. Às 20 horas, show com The Alpargatas. Fica então a dica para você prestigiar aí o primeiro dia da quarta edição dos festejos Farroupilhas aqui de Nova Bassano.
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9: A NFL confirmou que o Super Bowl no ano que vem será realizado no dia 14 de fevereiro no SoFi Stadium, na região metropolitana de Los Angeles. O estádio é casa dos Chargers e dos Rams. Essa será a segunda vez que o SoFi Stadium receberá o principal jogo da NFL.
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11: 3 e 6.
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0: 3 e 12.
1: De volta, você ligado com a gente aqui na programação da Vox. E um cachorro desapareceu aí próximo à estofaria do Ravanello, aí próximo da Vila Bassanense. Ele é branco com um olho assim, com uma mancha preta. Quem encontrou pode avisar aqui na rádio que a gente entra em contato com os responsáveis. Também ultimamente tem vários cães que andaram se perdendo aqui por Nova Bassano. Sempre que você observar aí, pode entrar em contato com a gente, que a gente anuncia aqui para o pessoal que está à procura localizar mais rápido possível. Mais algumas informações para você ligado com a gente. 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
16: A Blizzard confirmou que vai lançar um

0: novo game da série Diablo. A expectativa é que Diablo 5 seja lançado em 2029. Segundo o produtor Joe Shelley, os heróis se foram, Sanctuary caiu e o Diablo ganhou. Pela primeira vez, não lutará para impedir que o Diablo tome Sanctuary. Entrará no mundo onde já o fez. Não há cidades ou lugares seguros para se proteger.
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2: 3:24.

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2: Vamos lá com serviços, então. Vou passando para você aqui oportunidades de emprego aqui em Nova Bassano. O restaurante Luqueta está contratando auxiliar de cozinha, também ajudante para o salão do restaurante. Interessados podem tratar com o Cristiano no restaurante, junto ao posto Zotes. E também passando a programação para este final de semana dos festejos Farroupilhas. Dia 18 de setembro haverá atividades culturais e oficina para estudantes durante o dia. Às 19 horas e 30 minutos, missa crioula. 20 horas e 30 minutos, dança do CTG Pousada do Imigrante. Às 21 horas, show com Cheguri. Dia 19 de setembro, ao meio-dia, um carreteiro tradicional para o almoço. Às 14 horas, show com Sem Fronteiras. 19h30, danças do CTG Giuseppe Garibaldi. 20 horas, espetáculo com a Companhia de Artes Caripaiguarás. Às 21h30, show com Recordação Gaúcha. No dia 20 de setembro, dia do gaúcho, 9 horas, cavalgada crioula. Às 12 horas, churrasco crioulo. 13 horas, mateada. 13h30, show com Trinca Espora. Às 15h30 às 16h30, apresentações de CTGs. 17 horas, show com o grupo Manotaço. Às 19 horas, acontece o encerramento. E logo após, às 19h30, show com o grupo Tertúlia. Fica aí o convite para você participar e prestigiar aí, além da Multifeira CDL, também a quarta edição dos Festejos Farroupilhas aqui em Nova Bassano, no Parque Municipal de Eventos. Será um fim de semana recheado de atrações. Fica o convite para você participar.
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8: A dupla britânica Tears for Fears vai abrir os shows de Harry Styles, que ele fará em Wembley no ano que vem. Serão 3 apresentações, 25, 27 e 28 de agosto. E mais, Harry também anunciou que Kylie Minogue, Caroline Polachek e LCD Sound System abrirão outros de seus shows.
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11: 14 para as 4.

0: 7 para as 4.
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0: 4 para as 4.
1: Está chegando o Vox Regional com notícias de Nova Bassano e região. A van de atendimento da Corsan estará em Nova Bassano nesta quarta-feira, dia 16 de setembro, na Praça Colbachini. Os atendimentos serão realizados das 9 horas da manhã ao meio-dia e das 13 horas às 16h30, por ordem de chegada. Entre os serviços oferecidos estão o cadastro na tarifa social, negociação de débitos, esclarecimentos sobre faturas, transferência de titularidade, emissão de segunda via, atualização cadastral e encaminhamento de outras solicitações. A iniciativa busca facilitar o acesso aos serviços e evitar que os moradores precisem se deslocar até uma loja da Corsan. Em Nova Prata, a Defesa Civil realizou no último final de semana um treinamento de busca, salvamento e primeiros socorros. A capacitação ocorreu na sede da AMPRA e reuniu cerca de 40 participantes, com mais de 20 horas de atividades teóricas e práticas. O treinamento foi ministrado pela Força Voluntária do Norte Gaúcho e contou com integrantes das Defesas Civis de Nova Prata e Nova Bassano, além de voluntários, brigadistas, representantes do Ministério Público e profissionais do SAMU. Foram trabalhadas técnicas de busca e salvamento, resgate em áreas remotas, primeiros socorros, controle de hemorragias, imobilizações, resgate em altura e atendimento em locais de difícil acesso. A programação também incluiu atividades noturnas e um simulado realizado durante a madrugada. Em Nova Araçá, a Escola Estadual de Ensino Médio Luiz Isaías Zucchetti realizou na última sexta-feira, dia 11, a Mostra do Conhecimento, Culturas Africanas. A atividade reuniu estudantes e comunidade escolar em um momento de aprendizado e reflexão sobre a história, os costumes, as tradições e as contribuições dos povos africanos para a formação da sociedade. A iniciativa também reforçou a importância do respeito às diferenças e da valorização da diversidade cultural. E em Paraí, a programação da Semana Farroupilha 2026 teve início nesta segunda-feira, dia 14 de setembro, com a realização da Missa Crioula. A celebração reuniu a comunidade em um momento de fé, emoção e valorização das tradições gaúchas, destacando elementos da cultura e da identidade do nosso povo. Vox Regional, com notícias em Nova Bassano e região. Gabriel Demelo, para a Rádio Vox.

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1: Mais uma edição do Info Music nesta terça tem informações do mundo da música. O avião que transportava o cantor Rei Vaqueiro sofreu um acidente em Parelhas. Na madrugada do último domingo, no aeroporto de Parelhas, na região de Seridó, no Rio Grande do Norte. Apesar do ocorrido, ninguém ficou gravemente ferido. Ao todo, 6 passageiros e 2 tripulantes estavam a bordo. Todos foram encaminhados ao hospital de Parelhas para avaliação médica. O cantor também estava na aeronave. E conforme as primeiras informações, está bem, não sofreu ferimentos. Eu já volto com o último bloco do Info Music. 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
1: Vai, boiadeiro! Vai na castela, o que que
2: é? Parece que eu já quero sentar aqui num bar em Goiânia mesmo e já começar a beber ouvindo essa.
1: Pronto.

0: 4:35.
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0: tudo bem? Chegando a nossa receitinha de hoje, almôndega de legumes. Ingredientes: 100 gramas de farinha de rosca, 200 gramas de cenoura crua ralada, 200 gramas de chuchu cru ralado, uma cebola média picada, uma colher de sopa de salsicha picada, uma colher de margarina e um pouquinho de sal. Vou repetir os ingredientes, confere aí. 100 gramas de farinha de rosca, 200 gramas de cenoura crua ralada, 200 gramas de chuchu cru ralado, uma cebola média picada, uma colher de sopa de salsicha picada, uma colher de margarina e um pouquinho de sal. Modo de preparo: misture todos os ingredientes e faça as bolinhas. Coloque em uma forma untada e leve ao forno. Depois pode servir com o molho de sua preferência. Aí, ó, almôndega de legumes, nossa receita de hoje. Até a próxima, bom apetite.
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0: 3 para as 5.
1: O Vox Esportes está no ar com informações da dupla Grenal. No Grêmio, além do retorno de Renato Portaluppi ao comando técnico da equipe, o clube também trouxe de volta um velho conhecido para integrar a comissão técnica até o final de 2026. O tricolor gaúcho acertou o retorno de Mauri Lima, de 61 anos, que será novamente o preparador de goleiros. O profissional estava trabalhando no Pouso Alegre, de Minas Gerais. Mauri teve uma passagem de 4 anos pelo Grêmio, entre 2000 e 2024. O profissional também acumula títulos importantes na carreira, como a Libertadores pelo Corinthians, em 2012, e a Copa América com a Seleção Brasileira, em 2019. E ainda falando do Grêmio, o tricolor se prepara para um confronto diante do Botafogo. Segundo dados do site O Gol, as equipes se enfrentaram 36 vezes. O Botafogo soma 15 vitórias, enquanto o Grêmio venceu 13 partidas. Outros 8 confrontos terminaram empatados. Agora destaque para o Internacional. A preparação colorada foi intensificada nesta terça-feira, dia 15, visando o confronto contra o São Paulo, marcado para o próximo sábado no estádio do Morumbi. O técnico Paulo Pezzolano deverá promover pelo menos 2 mudanças na equipe, uma na lateral esquerda e outra no meio-campo. Os laterais Matheus Bahia e Brian Aguirre voltam a ficar à disposição após cumprirem suspensão na vitória do Inter sobre a Chapecoense. O Colorado busca manter a reação no Campeonato Brasileiro depois de voltar a vencer na competição. E uma notícia importante pensando na próxima temporada: o Internacional deverá confirmar ainda em outubro a permanência do volante argentino Vijagra. O jogador está próximo de atingir a cláusula que prevê a obrigação de compra em definitivo. Com isso, a tendência é que Vijagra permaneça por mais tempo no Beira-Rio e seja o primeiro reforço confirmado pelo clube para 2027. Com as informações do esporte, para a Rádio Vox, Gabriel de Mello.
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10: Matias Vinha vai reforçar a equipe do Cruzeiro. Uruguaio, que pertence ao Flamengo, estava no River Plate e rescindiu o contrato com o clube argentino recentemente. O empréstimo ao Cruzeiro é válido até o final da atuação.

0: Atual temporada. É o final do ciclo, Flamengo e Cruzeiro vão conversar sobre a permanência de Vinha no Clube Mineiro.
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1: Oi pessoal, tudo bem? Eu sou a Suzy Luz e o Super Dicas chegou, dicas e truques que facilitam o nosso dia a dia. Quer aprender a fazer um cuscuz fofinho e macia? Confira dicas do site Receita Boa e nunca mais erre o ponto pro seu cuscuz. Escolha farinha de milho flocada de boa qualidade, isso vai garantir uma textura mais macia e uniforme. Use a hidratação adequada, quantidade correta de água é essencial para garantir um cuscuz macio. Siga a porção indicada na receita e adicione água suficiente para cobrir uniformemente a farinha de milho, garantindo cuscuz úmido e fofinho. Sabor: a manteiga ou margarina adicionada à massa não só proporciona um sabor extra, mas também contribui para a maciez do cuscuz. Certifique-se de incorporar bem a gordura à massa antes de cozinhar, garantindo uma distribuição uniforme por toda a estrutura do cuscuz. Eu já volto com mais super dicas. Super
2: dicas. 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
6: Amigo ouvinte, a vida é como uma flor plantada em um jardim, com sua beleza e delicadeza, com sua fragilidade e ternura. Nós andamos em meio a este jardim, onde além da nossa vida existem muitas outras. E quanto maior for o cuidado, mais preservaremos a vida daqueles que estão à nossa volta. Trate com amor aqueles que estão ao seu lado, respeitando suas opiniões, seu espaço, seu jeito de ser. Viva com harmonia, sabendo que quando lidamos com as pessoas, podemos nos ferir com seus espinhos, mas não podemos esquecer de sua beleza. Que nós sejamos um, como o Pai em Cristo é, assim o mundo saberá que somos seus discípulos. Obrigado pela sua companhia e que Deus abençoe você e sua família. Em nome do Pai, do Filho e do Espírito Santo. Amém.
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1: Segundo informações extraoficiais, o cineasta Destin Daniel Cretton será o diretor de Homem-Aranha 5. E Cretton também estaria envolvido no desenvolvimento de Shang-Chi 2. A Sony quer um quinto filme do super-herói, mas ainda não há previsão de lançamento.
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15: Dicas está de volta, dicas e truques por aqui que facilitam o nosso dia a dia. O colesterol é uma substância similar às gorduras que circulam pelo sangue, produzindo principalmente pelo fígado a partir de gorduras ingeridas. Quanto maior a concentração de colesterol no sangue, maior a sua deposição nas paredes das artérias, ocasionando progressivamente a obstrução do fluxo sanguíneo. Eu trouxe dicas do Laboratório São Paulo sobre como evitar e combater o colesterol alto. Diminuir o uso de óleo, evitar o consumo de alimentos gordurosos, frituras e alimentos ricos em colesterol, principalmente aqueles alimentos de origem animal, como leites e derivados integrais, como bacon, frios e embutidos. Uso de gorduras insaturadas encontradas nos óleos de oliva, óleos de canola, azeitonas, abacates, castanhas, são indicados porque reduzem o colesterol total sem diminuir o HDL colesterol. Eu já volto com a última edição do Super Dicas. Super Dicas.
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1: Existe uma teoria que se chama 90-10, onde uma pessoa tem 90% daquilo que você procura em alguém.

que perdeu os 90. 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
9: Uma entrevista recente, o lutador brasileiro Alex Poatan Pereira revelou que crê que uma revanche contra Cyril Gane vai acontecer. Lembrando que Poatan perdeu para Gane em junho passado na disputa pelo cinturão interino dos pesos pesados do UFC. Segundo Poatan, estou vendo muitas opiniões, mas acho que a luta que faz sentido é contra Gane. Lembrando que Poatan protestou sobre o desfecho do primeiro confronto entre os dois. O brasileiro disse que recebeu golpes ilegais na parte de trás da cabeça.
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3: A todos que nos acompanham aqui na Rádio Vox FM, programa seu dia comigo, meteorologista Kátia Braga. Nova Bassano e região começou gelada. A cidade com temperatura de 4 a 5 graus, cidades da região também, muito frio e geada em muitos pontos da Serra Gaúcha. Mas o sol vai aparecer durante todo o dia. Olha, um dia bem agradável, porque à tarde a temperatura chega a quase 20 graus. Então, um dia com temperatura amena no período da tarde. Grande amplitude térmica, hein? Que é a diferença entre a temperatura máxima e mínima. Afinal de contas, mínima de 4 a 5 e máxima de 20 graus. À noite, 8 graus a temperatura, segue apenas uma brisa leve. Olha, a quinta-feira também de sol e temperaturas baixas. Pela manhã, 5 graus, à tarde, 23. À tarde também com temperatura amena. A sexta-feira é de sol, mas tem vento. Vento do quadrante sul, ele pode superar aos 45 km por hora. A final da tarde, noite, já tem mudança no tempo, já tem céu encoberto e até chuva na madrugada. Te desejo excelente, abençoado dia. Amanhã estarei de volta e te trago mais informações do tempo. Saudações meteorológicas. Sempre.

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2: 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Último bloco do Super Dicas, gente. Dicas e truques que facilitam o nosso dia a dia. Basta deixar um pedaço de pizza na pia da cozinha ou esquecer um restinho de comida no lixo para que as formigas invadam a casa. A partir daí, a busca para acabar com as formigas se torna constante. Eu trouxe dicas do Imóveis Estadão sobre como eliminar as formigas da sua casa. Antes de começar a acabar com as formigas, é importante saber onde elas estão concentradas para vetar esses lugares. Você precisa de paciência e cuidado para encontrá-las. Ao invés de apelar para inseticidas ou pesticidas, a orientação é utilizar detergente. Misture 1 litro de água em 1 copo pequeno de detergente neutro, pode ser aqueles copos de requeijão, e coloque em 1 borrifador. Aplique o produto direto no pano para realizar a limpeza. A qualquer momento eu volto com mais super dicas. Até lá. 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
2: A nova versão do sistema operacional para iPhones, o iOS 27, já está disponível para todos os aparelhos que já rodam o iOS 26. A principal novidade, assistente digital Siri, que conta agora com inteligência artificial, Siri AI. Mas segundo a Apple, a Siri AI, por enquanto, não estará disponível para usuários da União Europeia, devido a problemas com a legislação local.
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1: 8:18.
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0: 17 para as 9.
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1: Ô Marcelo, eu mandei uma medida constitucional, uma emenda constitucional ao Congresso Nacional para definir a participação do governo federal na segurança pública. 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
2: Está no ar a Voz do Brasil. As notícias do governo federal que movimentaram o país no dia de hoje.
3: Olá, uma boa noite.
2: Boa noite para você que nos acompanha em todo o país.
3: Terça-feira, 15 de setembro de 2026.
2: Vamos aos destaques do dia.
3: A infraestrutura por trás da tela. Data centers mantém o mundo conectado.
2: E Brasil sanciona a lei que cria regime tributário especial para a instalação desses espaços no país.
3: É o Redata. Medida prevê incentivos fiscais e o uso de energia renovável. Pablo Mundim.
4: A nova legislação também contempla serviços de computação em nuvem e operações de inteligência artificial, como treinamento e geração de respostas por modelos de IA.
2: Produção agrícola e pecuária.
3: Brasil colheu cerca de 361 milhões de toneladas de grãos na safra 2025-26, 2,6% a mais em relação à anterior.
2: E produção de carnes deve ultrapassar 34 milhões de toneladas em 2026 e 2027. Natália Kozlik.
5: De acordo com a Conab, o resultado permitirá um aumento nas exportações sem comprometer o abastecimento do mercado interno.
3: Um refúgio científico no meio da Amazônia.
2: Às margens do Lago Tefé, a biblioteca reúne mais de 28 mil obras ligadas à região. Cleide Lopes.
6: Localizada em uma região cercada por áreas protegidas, ela é o único local com conteúdo científico em um raio de mais de 500 quilômetros.
3: Hoje na apresentação, Luciana Vasconcelos e Nazi Brum.
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3: Sancionado o regime especial de tributação para serviços de data centers, o Redata.
2: A lei prevê incentivos fiscais e suspende a cobrança de tributos federais para a compra de equipamentos destinados à instalação, ampliação e modernização dos centros de tecnologia, os data centers.
3: Uma das obrigações das empresas é o compromisso com a sustentabilidade e o uso de energia limpa.
2: Mas você sabe o que são os data centers? Vamos entender na reportagem de Pablo Mundim.
4: Data centers são estruturas que armazenam, processam e gerenciam grandes volumes de dados e aplicações digitais. O Brasil passa a ter um regime especial de tributação para estimular a instalação de data centers no país. A nova lei cria incentivos fiscais para a compra de equipamentos usados nesses centros de processamento de dados. Para ter acesso aos benefícios, as empresas terão de cumprir contrapartidas. Entre elas, reservar pelo menos 10% da capacidade de processamento para o mercado interno, utilizar energia de fontes limpas ou renováveis e investir no país. Também haverá exigências de eficiência no uso da água para o resfriamento dos equipamentos. O secretário executivo do Ministério da Fazenda, Rogério Seron, destaca o papel dessa medida na indústria 4.0.
7: É uma crítica muito recorrente quando se discute data centers, a questão do consumo excessivo de água e que isso pode ser um problema. As novas soluções já que se chamam de circuitos fechados, o projeto endereça isso de uma forma muito adequada. Então, o consumo de água não será um problema. E a energia, a nossa energia sim, esses data centers consomem muita energia, mas diferente do resto do mundo, aqui a gente produz energia limpa, de baixo carbono e renovável. Então, novamente, isso não vai ser um gargalo, vai ser uma grande oportunidade.
4: A nova legislação também contempla serviços de computação em nuvem e operações de inteligência artificial, como treinamento e geração de respostas por modelos de IA. Segundo o ministro do Desenvolvimento, Indústria, Comércio e Serviços, Márcio Elias Rosa, o regime prevê a suspensão por 5 anos de tributos na compra de componentes eletrônicos e outros equipamentos de tecnologia da informação e comunicação.
8: Há uma suspensão dos tributos federais. Nós temos a expectativa de que estados nos acompanhem, que os municípios nos acompanhem, mas o fato é que há uma suspensão dos tributos federais sempre que o produto não tiver produção nacional equivalente, desde que seja destinado para o ativo, né, imobilizado desses investimentos, e vale por 5 anos. Ou seja, nós estamos em face de uma grande inovação.
4: A entrada

0: entrada no programa dependerá de autorização do Ministério da Fazenda e as empresas precisam estar em dia com os tributos federais. Reportagem Pablo Mundim.
1: A gente acabou de falar dos incentivos aos data centers, aqueles galpões gigantes, verdadeiros supercomputadores que fazem a mágica da internet acontecer hoje em dia, guardando nossas fotos e fazendo funcionar a inteligência artificial.
2: Mas para entender como a gente chegou até aqui, vale a pena voltar um pouquinho no tempo e ver como a internet evoluiu ao longo das décadas.
1: Quem é dessa época vai lembrar. 30 anos atrás, navegar na web era aquela novela da conexão discada, cheia de bips, chiados e paciência.
2: Pois é, Nazi, de lá para cá tudo mudou. Hoje, mais de 90% dos brasileiros estão conectados. E aquela internet lenta deu lugar a uma rede rápida, que está na palma da mão, no celular, no trabalho e no nosso dia a dia.
1: Pois é, confira os detalhes dessa evolução na reportagem de Gabriela Noronha.
3: Quem lembra desse som inconfundível da conexão discada? Há cerca de 30 anos, esses bips e chiados significavam que alguém estava se conectando ao mundo novo. No Brasil, a internet começou a se popularizar no final dos anos 90 por meio de modems ligados à linha telefônica. Só na década de 2000, com a introdução da banda larga, foram possíveis conexões mais rápidas e estáveis, como explica Giovanni Almeida, professor da Faculdade de Ciências e Tecnologias em Engenharia da Universidade de Brasília.
4: No início era a tecnologia discada, então quem poderia ter acesso à internet era quem tinha um telefone em casa, e depois então começa a ter uma evolução que é quando surge a tecnologia que a gente, né, chama de rede de telefonia celular. Então, se tem desde a primeira geração, né? É por isso que tem 1G, 2G, 3G, 4G e hoje 5G. Aí, a partir da tecnologia 4G, é que ficou mais forte, aí coincide com o uso do smartphone, surgimento do smartphone, que aí permite que hoje a gente tenha, né, esse acesso na palma da mão.
3: Com a expansão da infraestrutura de internet e a diversificação das tecnologias, cerca de 169 milhões de pessoas no Brasil já estão conectadas hoje. Segundo dados do Instituto Brasileiro de Geografia e Estatística, o IBGE, mais de 90% da população já tem acesso à rede. O que muitos não sabem é que, embora o destino final seja a tela do celular ou do computador, o caminho percorrido pelo sinal varia entre a fibra ótica, a rede móvel e o satélite. De acordo com Thiago Brown, assessor do Departamento de Investimento e Inovação do Ministério das Comunicações, cada tecnologia atende a uma realidade geográfica e a diferentes necessidades de uso.
5: O que é muito importante a gente ter em mente é que todas essas tecnologias, seja satélite, telefonia móvel ou fibra ótica, elas se complementam, né? Então, naquela região onde é mais difícil chegar a fibra ótica, a gente consegue, através de uma comunicação telefonia móvel, levar conectividade banda larga para a população. E aí, mais difícil ainda, aquela região mesmo remota de rural, de fronteira, por exemplo, em estados que tem muita densidade de floresta, mas existe gente morando ali, existem brasileiros morando ali, a gente tem a solução via satélite para levar também.
3: O assessor do Ministério das Comunicações destaca ainda que, para além das experiências cotidianas, redes estáveis e ultra rápidas permitem o acesso a serviços públicos digitais como telemedicina e conteúdos educativos.
5: Com a chegada da internet de alta velocidade, a gente consegue levar saúde. Um especialista da área médica consegue fazer o atendimento desse brasileiro que está numa região rural, por exemplo, né? E aí acesso à educação nem se fala, né? A internet hoje tem todo o conteúdo de todos os tipos.
3: Para mais informações sobre as tecnologias disponíveis e a qualidade dos serviços prestados, basta consultar a página da Anatel na internet no endereço anatel.gov.br. A agência regula e fiscaliza o setor de telecomunicações, estabelecendo normas técnicas e mediando conflitos entre consumidores e operadoras. Reportagem Gabriela Noronha.
2: O Brasil colheu cerca de 361 milhões de toneladas na safra 2025-26, segundo estimativa da Companhia Nacional de Abastecimento, a Conab.
1: O volume representa alta de 2,6% em relação à temporada anterior. A área plantada também deve crescer, chegando a 83,5 milhões de hectares. Confira na reportagem.

0: A produção brasileira de grãos na safra 2025-2026 fechou o ciclo estimado em 361 milhões e 700 mil toneladas, segundo a Companhia Nacional de Abastecimento, a Conab. É o 12º e último levantamento para o período de setembro do ano passado a agosto deste ano. Os números mostram um aumento de 2,6% em relação à temporada anterior. A área de plantio estimada é de 83 milhões e 500 mil hectares, crescimento de 1,7% em comparação com o ciclo anterior. Os maiores aumentos de área estão nas lavouras de soja e milho. Segundo Nayara Bittencourt, diretora de Política Agrícola e Informações da Conab, as condições climáticas contribuíram para os dados estimados.
1: Então, em relação à soja, nós temos 180,4 milhões de toneladas colhidas. Esse resultado ele decorre tanto de uma expansão de área plantada e também das condições climáticas que foram bastante favoráveis nesse ano, com uma boa produtividade do ciclo. O milho também é uma cultura de destaque aqui, com 144 milhões de toneladas, também com condições climáticas bastante favoráveis nas principais regiões produtoras.
0: A Conab também apresentou uma estimativa para a próxima safra, de 2026 a 2027. A produção brasileira pode chegar a 366 milhões e 600 mil toneladas de grãos. Soja e milho apresentam tendência de crescimento. De acordo com a Conab, o resultado projetado reflete uma maior área semeada, o que compensa uma ligeira perda esperada na produtividade média nacional das lavouras. Quem comenta é o presidente da companhia, Silvio Porto.
2: Nós estamos apresentando aqui uma expectativa de crescimento de área praticamente para todas as culturas, mas nós estamos identificando uma redução de área no Rio Grande do Sul, mas nós estamos identificando também uma compensação dessa redução em outros estados.
0: O IBGE, que faz um levantamento anual da safra, estima para 2026 uma produção agrícola de 352 milhões e 900 mil toneladas, 2% acima do resultado registrado em 2025. Arroz, milho e soja representam 92,9% da produção estimada e ocupam 87,4% da área a ser colhida. Entre as regiões, o Centro-Oeste apresenta a maior estimativa de produção, seguido por Sul, Sudeste, Nordeste e Norte. E Mato Grosso é o maior produtor, com 32,1%, seguido por Paraná, Rio Grande do Sul, Goiás, Mato Grosso do Sul e Minas Gerais. Com locução de Thaís de Araújo, reportagem Luciana Colares de Holanda.
3: No mercado de carnes, também há projeção de alta nos próximos anos.
4: Segundo a Conab, o resultado será puxado pela produção de carne suína e de frango em 2026 e 2027.
5: Segundo projeções da Conab, Companhia Nacional de Abastecimento, a produção brasileira de carnes deve ultrapassar 34 milhões de toneladas neste ano e no próximo. O valor é 2% maior que o volume obtido em 2025 e foi influenciado sobretudo pela avicultura de corte e a suinocultura. De acordo com a Conab, o resultado permitirá um aumento nas exportações sem comprometer o abastecimento do mercado interno. Os dados divulgados nesta terça-feira também estimam alta na produção de ovos no país nos próximos anos. A publicação completa pode ser acessada no endereço www.gov.br/conab. Natália Koslick para a Voz do Brasil.
3: Atenção, participantes da Prova Nacional Docente.
4: O Instituto Nacional de Estudos e Pesquisas Educacionais Anísio Teixeira, o INEP, recomenda aos inscritos consultar com antecedência o local de prova, que será aplicada no próximo domingo, 20 de setembro.
3: As informações estão disponíveis no cartão de confirmação da inscrição no sistema PND.
4: Os portões serão abertos ao meio-dia, no horário de Brasília, e fechados pontualmente à 1 da tarde.
3: O resultado final está previsto para 15 de dezembro.
4: Mais informações em pnd.inep.gov.br.
3: Dicas do Enem.
6: Oi, meu nome é Davi Enzo e a minha pergunta é: quantas horas por dia eu preciso estudar?
3: A professora de biologia Maria Antônia Ferreira vai responder essa dúvida. Vamos conferir.
7: Presta essa pergunta, não existe uma resposta exata, porque isso é muito individual de cada um. Eu diria para vocês focarem mais em qualidade de estudo e menos em tempo. Porque, por exemplo, se você estudar 2 horas por dia, mas essas 2 horas forem bem proveitosas com foco total, é mais eficiente do que 5 horas toda hora oscilando o foco. Então, eu acho que assim, o máximo possível que você consiga manter um bom rendimento, um bom foco ali nesse tempo de estudos. Lembre-se, no dia da prova vocês estarão realizando exercícios, vocês precisam estar preparados para responder questões. O Enem é muito mais do que simplesmente decorar um monte de teoria. Ele é uma prova de leitura, interpretação e preparação para responder exercícios.
3: As provas do Enem vão ser realizadas nos dias 8 e 15 de novembro. 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Um local de conhecimento no interior do Amazonas, onde é possível acessar obras dos primeiros cientistas que pesquisaram a região.
4: Biodiversidade, populações ribeirinhas e recursos naturais estão entre os temas das pesquisas.
3: A biblioteca que fica em Tefé é um convite para pesquisadores, estudantes e qualquer pessoa que queira saber mais sobre a Amazônia brasileira.
4: Ela é um centro de pesquisa de excelência vinculado ao Ministério da Ciência, Tecnologia e Inovação.
8: Preservar a Amazônia é garantir vidas no planeta, mas para preservar é preciso conhecer, e é justamente esse o objetivo da biblioteca Henri Waterbeats. Às margens do Lago Tefé, no Amazonas, a biblioteca conta com 28 mil obras científicas dedicadas à região. Mais do que reunir livros, a biblioteca é há mais de 3 décadas uma guardiã da memória científica da Amazônia. A bibliotecária Graciete do Socorro Rolim conta um pouco sobre a sua história.
9: Nós temos vários títulos de vários viajantes naturalistas que andou aqui pela região amazônica. Se você quiser fazer uma pesquisa histórica dos primeiros estudos relacionados aqui na região, tanto na parte de biologia, botânica, zoologia, arqueologia, a parte da antropologia, esses livros, eles são fontes riquíssimos dessas informações.
8: O acervo conta com publicações sobre a conservação da biodiversidade, uso sustentável dos recursos naturais, estudos sobre populações ribeirinhas e diversidade socioambiental. A biblioteca é uma fonte de consulta para pesquisadores, estudantes e profissionais de diversas áreas. Localizada em uma região cercada por áreas protegidas, ela é o único local com conteúdo científico em um raio de mais de 500 quilômetros, como explica Graciete do Socorro Rolim.
9: Além da importância dela científica, né, o lugar é muito bonito. Tem os janelões de vidro. Então, dá a vista direta para o Lago Tefé. A vista é muito linda.
8: Para saber mais sobre a biblioteca Henri Waterbeats, é só acessar a página mamirauá.org.br. Reportagem Cleide Lopes.
3: Os gabaritos preliminares do Exame Nacional de Avaliação da Formação Médica, o ENAMED, e da primeira etapa do Revalida já estão disponíveis para consulta.
4: O prazo para apresentar recursos termina nesta quinta-feira, dia 17 de setembro.
3: As versões definitivas do gabarito oficial da prova, objetiva e o resultado definitivo serão publicados no dia 4 de dezembro.
4: O ENAMED avalia a formação médica. Já o Revalida comprova diplomas médicos expedidos por universidades de fora do Brasil para exercício profissional no SUS.
3: Para mais informações, acesse gov.br/inep.
4: Conhecer o território indígena e seus caminhos pode fazer toda a diferença na hora de salvar uma vida.
3: Por isso, foi implementado um projeto piloto em Dourados, no Mato Grosso do Sul, o SAMU Indígena.
4: A equipe conta com profissionais indígenas e reduzem mais da metade o tempo de resposta em emergências em saúde nos territórios.
10: Com atendimento na língua nativa, o SAMU indígena funciona 24 horas por dia, 7 dias por semana, e atende cerca de 25 mil indígenas de 3 etnias que vivem na Reserva Dourados, em Mato Grosso do Sul. Desde agosto do ano passado, quando foi implementado o projeto piloto, o serviço já registrou mais de 2.400 ocorrências, uma média de 204 atendimentos por mês. A secretária de Saúde Indígena do Ministério da Saúde, Lucinha Tremembé, diz que o SAMU indígena dá mais celeridade aos atendimentos de urgência.